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8: Estamos de 21h05. É o giro musical, a viagem do tempo. Quero mandar um abraço a Edilene, que tá ouvindo Saudade 7, só curtindo o nosso giro musical de reparações aí do Begozão. Abração, obrigado pela sua preferência de sintonia, nosso grande amigo Marcelinho Carioca, a estrela da saudade. Esse todas as noites está sintonizado aí com o Valdão, né? Washington Velha Guarda. Abraço para você. Então por aqui aí, nossos artistas da terra aqui. Paulo Marinho, agora você vai ouvir ela cantando pra você, Cybele Black.

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2: É você ouvindo Saudade 87, 9h20, 1h. Olha aí, 20 minutos. O Giro Musical vai até as 22 horas. Quero mandar um abraço à nossa amiga Capu, que está fazendo aniversário. Mandou mensagem dizendo que está fazendo aniversário. Que Deus continue abençoando ela, dando saúde e sabedoria. Toca os parabéns ao aniversariante.

0: Parabéns para você. Também vou dar um abraço à professora Maria José Leal, que está acompanhando o Saudade 7 aqui no bairro do Centro. Alô, Maria, um abraço para você. Obrigado aí pela sua fidelidade para a Jovem FM. Por aqui ainda vamos bater aquele papinho aí, despedida do cantor Paulo Marinho da Cidade Black. Vou fazer aí, né? Com certeza, fazer o convite de novo. Aquele convite bacana pra galera que vai curtir o segundo baile dos artistas, né? Paulo Marinho é contigo, Paulo.
1: Pois é, Valdo, então a gente agradece mais uma vez esse espaço que você está dando aqui para nós, né? E a gente reforça aí para deixar o convite aí para todo o povo benevidense, região metropolitana de Belém, né? E quiserem participar do nosso baile da saudade, segundo baile da saudade, dia 18 de outubro, tá certo? Com grandes artistas, né? É, a Ninho Dalisca, né? E mais 40 artistas que nós vamos trazer aqui para se apresentar aqui em Benevides. E lembrando que, né, que já está sendo vendido, né, as pulseiras de ingresso do baile, né, a R$15, e a Cibele vai dar o telefone aí para quem quiser já antecipando aí, comprando a sua entrada, tá certo? Obrigado, Valdo, obrigado, Alfaia, tá bom? Um abração para vocês e continue aí com esse programaço aí, campeão de audiência de todas as noites.
0: Agora a nossa amiga Cibele Black vai fazer aí também da festa, fazer aquele convite de novo, né? Reforçar o convite aí aos nossos ouvintes aí do Saudade 7, que será o baile da saudade pra galera aí. Aquela galera que gosta aí do baile da saudade, vai curtir aí. Já tem o local definido, já, Cibele? Já tá tudo ok?
2: Já, exatamente. Se mudar alguma coisa, a gente vai estar anunciando aqui, mas por enquanto é lá no sítio do Louro, no dia 18 de outubro, a partir das 10 horas da manhã. Convida o teu namorado, convida o teu esposo, convida a tua amante. O importante é você levar pra dançar até a canela secar. Vem-te embora com o segundo baile dos artistas.
1: Se tiver quem levar pra dançar, o Valdo Souza vai
2: estar lá. Isso aí, é isso aí. O Valdo Souza vai estar lá. O Alfaia, é Alfaia? O Alfaia também vai estar lá. Então, olha, galera, te puxa. Dia 18 de outubro, lá no Sítio do Louro, a partir das 10 horas da manhã. E olha, se você não tiver pá, mulherada, tem o Charleston do Brasil, tem Paulo Marinho, tem Valdo Souza, tem Alfaia. Esses meninos vão estar tudo lá. A galera da Rádio Jovem FM em peso vai estar lá presente nesse baile. Aninho Dalisca também vai estar dançando lá com a galera e o bicho vai pegar, viu? Muita música ao vivo, mais de 40 artistas paraense, incluindo Anthony Guedes, Jonas. Gente, vai criança ser paga, top filho, demais. Não, criança não entra, tá? A partir de 18 anos, uma festa fechada. O valor do ingresso é R$15, Alfaia, viu? R$15. Você pode ligar para esse número que eu vou dar agora, nesse momento. Anota aí, pega a caneta, pega o celular, monta a tua galera, porque vai ter sorteio de brinde, vai ter Pix de 50, 100 reais para sortear lá com os participantes. É, exatamente. Então anote o número agora. 98543-5945. 8543-5945. E eu gostaria já de deixar aqui pra você 3 ingressos pra você sortear no final do seu programa, tá? Assim que for sorteado, você que quer participar, pode ligar pra rádio agora. Qual é o número da rádio? Tá, 980-50-7115. Ligue agora. As 3 primeiras pessoas que mandar mensagem no WhatsApp dizendo eu quero participar do baile dos artistas vai ganhar a entrada totalmente grátis. Só é deixar seu nome e o número do seu telefone e a gente vai entrar em contato. Ligue agora. 980-50-7115. 980-50-7115. E para você antecipar o seu ingresso, você liga para o 8543-5945 e fale com a gente no WhatsApp. Valdo Souza, muito obrigado, meu amigo. Tamo junto e misturado sempre. Vem-te embora.
0: Bacana, Cibele, cara, sucesso para vocês lá nessa festa. Ok, nossos amigos estão curtindo Saudade 7 ao vivo para você, né, pelo telefone da rádio, né? Obrigado. Tá ok.
2: Fala aí, 3 ingressos.
0: 3 ingressos para valer para você, ó. Chato, quer te despedir também.
3: Beleza, meu amigo Valdo Souza, quero agradecer em nome da Cibele Black, o Paulo Marinho, a Rádio Jovem FM, na pessoa do nosso diretor Aizon Costa, você, Valdo Souza, que é o especialista da saudade, Charles do Brasil, o Alfaia, que é o nosso amigo também, que é o novo, um dos novos componentes da Rádio Jovem FM, todos que estão aqui, nosso muito obrigado, nossos ouvintes que estão ouvindo a Jovem FM. 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
2: As três primeiras pessoas
3: que mandarem mensagem pro telefone também do Valdo Souza, que ele já vai dar aqui também, tá bom? Beleza? Obrigado pelo carinho da audiência. E lembrando que também, Valdo, domingo, o nosso grande cantor, artista paraense, Jonas, vai estar lá no bairro Independente, o Bico Beneficente. Minha amiga Aninha Mototáxi nos convidou e convidou você. Em breve você está divulgando aqui. É um Bico Beneficente com a presença confirmada do nosso amigo cantor Jonas. Obrigado, gente. Tchau, tchau. Boa noite.
0: Beleza. Beleza, Charles Brasil. Beleza a todos vocês aí. Já teve uma aqui que ligou para mim. Ei, Sibeli.
2: Oi, meu amor.
0: Já tem uma aqui que já manda uma mensagem aqui.
2: Pronto, já
0: ganhou. Aninha Pop, que é o ingresso. Alô, Aninha, você já ganhou. Você vai mandar entrar em contato com o Valdo Souza aqui, né? Pegar teus dados. Mandar teus dados aí para mim. Já, já a gente manda para Sibeli Black, viu? Já ganhou, já garantia aí o ingresso dela para curtir aí. E conta que tem mais duas entradas, tem mais duas entradas para você. Vai tomar teu remédio. Né? Ah, Paulo, Paulo. Sucesso, Paulo. Vou tocar a música de vocês aqui nessa ideira.
2: Obrigada, meu amigo.

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2: Ok, para você ouvindo Saudade 7, sobre 21 horas 37 minutos. 37 minutos aí passando das 9 da noite. Olha, ainda tem dois ingressos para você, viu aí? A Aninha Pop já garantiu dela. Basta você ligar para cá, mandar aquela mensagem aqui pro nosso telefone ou pro telefone da Rádio Jovem FM. O meu telefone é o seguinte, é o 98612-7755, dizendo que quero ganhar a entrada para o Vale dos Artistas 2, viu? Só dizer assim que você já ganha o seu ingresso aqui, está garantido. A nossa amiga Aninha Pop já mandou a sua mensagem aqui pra gente, então já está com o seu ingresso garantido e para curtir aí o Vale dos Artistas. Aqui tem mensagem aqui do nosso, a galera que está curtindo Saudade 87. Obrigado a todos vocês aí que estão curtindo o Saudade 7. Ah, cara. Saudade 87, aquele abraço para vocês. Galera que vai curtindo aí pelo WhatsApp aqui da Jovem FM. E a gente vai fazendo aqui o giro musical. 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Bem aí, por aqui, daquele apoio para a nossa programação daqui do Saudade 7. Sobre 20 horas 38 minutos, isso é o Saudade, é o Ciro Musical, para a galera que vai curtindo o nosso Saudade 7.
3: Rapaz, depois desse trio, parada dura aqui, viu, Valdo? É, que maravilha, hein? Não perca então, dia 18 de outubro, você tem encontro marcado. Rapaz, será uma grande festa, só saudade com você, tá? Ligue para cá, 980-50-71-15 para ganhar seu ingresso, tá? Quero mandar um forte abraço também para dona Ana Maria Neves, lá no bairro da Cremação, na escuta do programa. Isso, alô, um abraço também, meu querido Diego. Muito obrigado, Diego, pela sua audiência aqui no bairro Maguari. Também, mais um. Aí tá chegando aqui mensagem. Meu querido Eugênio Badaró, um forte abraço também. Alô, alô, meu querido Charles Baresi, um forte abraço também, lá em Mato Grosso, hein? Escuta do programa. Meu querido Amorim, Denilson Amorim, um abraço pra ti. E o nosso Célio Tantão, também, aqui no bairro da Liberdade. Um forte abraço, minha querida Cláudia, é, lá no bairro da Maramaia. E a todos os nossos ouvintes que estão ligados nesta grande programação. E volta com você. Ele mesmo, Valdo Souza, comandando Saudade.
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2: Um abraço ao nosso grande amigo Jarelli, que está curtindo o programa Saudade. Meu amigo Jarelli está ligadinho no melhor programa da Jovem. Obrigado, Jarelli. Obrigado, meu grande amigo Jarelli. Lá pela Coab, né? Ouvindo Saudade 87. Galera aí da Coab, aquele abraço, meu grande amigo Jarelli. Jarelli Torres. Essa é a fera, rapaz. Essa fera danada. Um abraço para a professora Maria José Leal também, está ouvindo o Saudade 17. Ela, Jânia, Cleia, o Boel, Josiel, DJ Graxinha, todos vocês da família Leal, aquele abraço. Continue participando aqui do sorteio aqui da nossa programação. Já tem dois ingressos, viu? É só você mandar sua mensagem, dizer eu quero ganhar esse ingresso para curtir aí o baile dos artistas 2 lá no sítio do Louros, agora em setembro, viu? Várias cantoras estarão presentes por lá, então você aí faça sua participação. A Aninha Pop já garantiu dela, foi danada, ligou logo, mandou mensagem, já está aí com o seu ingresso garantido para pegar sua pulseira e arrastar na Cancibele Black com o Paulo Marinho para a entrada lá no sítio do Louro, no Maguari, viu? Você aí vai ligando, vai participando, dizendo assim, eu quero ganhar esse ingresso. São dois. Eu vou dar um abraço ao Alex e família que está curtindo o Saudade 7 lá no bairro Liberdade. Alô, Alex, um abraço para você, obrigado. Vamos continuar por aqui a sequência musical. 21 horas 47 minutos já, rapaz. É isso mesmo. Tocar para você assim. É o Saudade, é o Ciro, é a viagem, não tem para você. A Maury Moreira. Essa música para você. Olho de Serpente.

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2: Ok, você ouvindo a melhor da cidade, estamos em 21 horas e 54 minutinhos. Cícero Rocha aí, fechando a segunda musical. Também quero registrar aqui a audiência do nosso amigo Menezes. Alô, Menezes, está lá em Natal, está com saudade de Belém. Obrigado aí pela sua preferência de sintonia. Boa noite para você, Deus continue abençoando você aí em Natal, né? Grande Menezes aí, com saudade aí, ouvindo o nosso Saudade 37. Obrigado pela sua preferência de sintonia, a todos vocês que acompanharam o nosso giro musical, né? Agradecer a presença do nosso amigo Berg por aqui, hoje veio a Velho Black, veio Charles Brasil, Paulo Marinho, toda a galera participando aí do nosso giro musical, para a promoção ficar mais gostosa assim, e a gente vai agradecendo sempre os ouvintes que acompanham o nosso giro musical, essa viagem no tempo em forma de músicas, já agradecendo a audiência, o carinho de todos, né? Faltando apenas 5 minutos já para o nosso final de programa. Vou agradecer aí ao nosso grande amigo Berg Alfai, que vai dar a sua palavra sinais aqui, né? Despedindo o público aqui do Saudade 7. E amanhã a gente continua aí com aquela promoção aí, né, para a galera aqui do ingresso. Eu falei dois ingressos aqui para você curtir aí o segundo baile dos artistas. Até na sexta-feira a gente vai sortear para a nossa galera, nosso ouvinte, né, que estão curtindo o Saudade 7. Um já saiu com a Aninha Pop, né? Então a gente vai ter mais dois ingressos para você curtir aí o segundo baile dos artistas, que será agora aqui no Maguari, no Sítio do Louro.
3: É isso aí, Valdo. Muito obrigado pela preferência, obrigado pela audiência. Você é nosso amigo Menezes, um amigão, amigo do quartel. Está passando um pouquinho de dificuldade, mas está se recuperando, Valdo. Teve aí uns problemas de saúde. E aí esteve em contato conosco e mandou esse alô. E um forte abraço a dona Luísa Menezes também. Toda a família Menezes lá em Natal. Muito obrigado pela preferência. Obrigado pela audiência. Também minha querida Fabi, aqui no Bairro da Liberdade. Alô, Lala. Um forte abraço. Muito obrigado a todos. Tenha uma excelente noite. Uma noite maravilhosa. Muito obrigado, Valdo. E esses companheiros que vieram aqui essa visita. Mas não perca, hein? Aí, dado o nosso recado, a informação, dia 18, não perca, Vale da Saudade, muita saudade para você, ligue e participe, ainda tem ingresso, não é isso, Valdo? É, vamos lá, ligue, e você ainda está concorrendo. Um forte abraço a todos, fique com Deus, uma boa noite, tchau, tchau, é com você, Valdo.
2: Muito bem, agradecer a Deus pela oportunidade do Valdo estar por aqui, né? Fazendo esse programa, a todos, saúde e paz. Amanhã, se Deus quiser, volto com força total, né? Você tenha uma excelente noite. Está chegando para você o musical Falando de Amor a partir de agora. O romantismo entra no ar da sua Jovem FM. E eu vou deixando a saideira para você que está curtindo o Saudade 17. Boa noite para vocês.

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2: Agora na Jovem FM, faltando um minuto para as 11.

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Beleza, mano velho. Alô, alô, trabalhador brasileiro. Já estamos na área, hein? Pois é. Essa manhã Pai d'Égua hoje já é dia 2 de setembro. Olha, gente, hoje acontece o desfile escolar, né? É o antigo e famoso, né? Parece-me que em algum lugar é feriado e tal, a apresentação da estudantada, não é isso? Dia da raça. Geralmente acontece por aí assim, que final de semana já é dia 7 de setembro, né? Isso. Hoje, 2 de setembro de 2026, né? A nossa querida Igreja Católica, como sempre, tem uma programação especial para todos nós. Hoje, nesse dia 2 de setembro, 3 de setembro, melhor dizendo, né? É dia 3, hoje, de setembro de 2026, tá bom? Dia 2, melhor dizendo. Tô meio aqui, meio atrapalhadinho, mas a gente vai já resolver colocar tudo em dia bonitinho. Quero agradecer a todos vocês pelo carinho da audiência, que a gente começa agora, mano velho, e vai até às 9 da matina, tá legal? Muita coisa pela frente, tá? É, rapaz, coisas boas nós estamos guardando aqui só pra você, viu, mano velho, nessa manhã bonita. O clima tá gostoso, tá Pai d'Égua, está convidativo para um bom trabalho. E a gente torce realmente que seja um dia especial pra você. Para todos nós, né? É, rapaz. Bom dia, mano velho, para você que já está seguro no batente, né? Isso. Já está seguraço no batente. Você que ainda não saiu de casa também, bom dia, viu, mano velho? É, vai logo te ajeitando, porque já estão passando 33 minutos das 7 da matina. Todo mundo sabe que nós estamos começando o programa 30 minutos depois, né? E começa tradicionalmente às 7, agora às 7:30 por conta do horário político, né? E a gente abre com uma frase gostosa pra gente começar esse dia, isso, na paz e no amor. Diz assim, nessa quarta-feira do dia 2, né? O que Deus tem pra você é muito maior do que você já deu. Tenha calma e paciência, porque quem dá a última palavra é Ele, é Deus, meus amigos. Então segura na mão dele e vamos que vamos. Um bom dia muito especial e abençoado para todos nós. 7 horas, trabalhador, 7 da matina e mais 34 minutinhos. Já estão passando aí das 7 da matina. Você, meu amigo e minha amiga, ligados aí em todos os bairros da nossa querida Benevides. Que beleza, para nós é um motivo de grande alegria e felicidade estar junto com vocês todas as manhãs, para levar música gostosa para você começar o dia, sabe? Aquela nostalgia, lembrar daqueles dias é bacana. Por aqui é assim, viu, mano velho? É, por aqui é gostoso pra caramba. Ou então, aquela informação precisa, aquela mensagem gostosa para você começar o dia assim no astral 100% para cima, né? É legal. Na sequência também a gente vai falar da FCred, nosso amigo Francisco, parceiro nosso. Vamos falar também da Pontes Confecções e Calçados e muitos amigos nossos que nos abraçam todos os dias. Meu amigo Rosinho, também a todos vocês, desde já, um dia abençoado. Porque por aqui, mano velho, além da informação, é música, mano velho. Parceiro.

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1: Fala, Charleston do Brasil. Cadê ele, Lucas? Ele sempre tava junto de você, mano velho. Curtindo com o Paulo Marinho, fazendo show por aí. Nunca mais eu vi ele. Gente fina, gente boa, né, mano velho? Falar em Paulo Marinho, não esquece, mano velho, que o Paulo Marinho é nosso companheiro, nosso amigo, né? É benevidense e apresenta nas manhãs de domingo aqui a Hora do Rei. Programaço que adquiriu audiência 100%, mano velho. Caiu no jeito do povo mesmo, né? Apresentação incomparável do nosso querido amigo Paulo Marinho, né? Ele fala e toca música do rei, Roberto Carlos. Ele tá lá na capital paraense agora, lá na Cidade Velha, curtindo o Mano Velho. Interessante que ele coloca no som ambiente da loja lá, sabe? Através do aplicativo Rádio Jovem. Obrigado, Paulo Marinho. Sucesso pra você, meu amigo. Um dia abençoado pra você e toda a galera aí da empresa, tá bom? 8 horas, trabalhador. 8 da matina, mano velho, mais 2 minutos. Agora é acelerado o negócio, viu, gente? A gente começa 30 minutos depois do horário normal. Já entramos aí na segunda parte, né? 2 minutinhos, já passaram das 8 da matina. Agora eu quero falar com os meus queridos amigos e amigas aposentados e pensionistas do INSS, né? 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Estão passando aí das 8 da matina. Quero abraçar e cumprimentar meu amigo Rosinho nessa manhã bacana do dia 2 de setembro de 2026. Tá bom? Alô, Rosinho. Dia abençoado aí, mano velho, para todos nós. A galera aí também da Agência Central RB, um abração para toda a galera aí, tá bom? Olha a hora, mano velho, acertando aí os seus ponteirinhos com os meus. Eita, 8 da matina e mais 6, mano velho. O negócio é rápido por aqui. Olha, no nosso painel de fatos históricos, né, e outras coisas mais, né, da saúde deu uma, né, suspendeu aí temporariamente, né. Hoje, por exemplo, é um dia que homenageia o dia do repórter fotográfico. O dia do repórter fotográfico, uma grande profissão. Dia do florista, que profissão linda, maravilhosa, que trabalha se preocupando, né, com o ambiente, né, o ambiente, o bem-estar das pessoas, numa sala bem decorada com flores ornamentais naturais, ou que seja, não seja naturais, né? Mas é legal pra caramba, né? E lá em Ouro Preto vira patrimônio da humanidade nesse dia 2 de setembro. Não me recordo o ano, mas foi que a cidade de Ouro Preto virou patrimônio da humanidade. E hoje também é aniversário de Alexandre Pato, né? Alexandre Pato, se já não bastasse ele fazer sucesso no futebol nacional e internacionalmente, podre de rico, ainda foi casar com a filha do Silvio Santos. Ah, desgraçado! Esse nasceu com o bumbum pra lua, viu, mano velho? Égua! Eu te falar, isso não é nem casamento, isso não é, tem muita gente que diz que é investimento. E hoje, dia 2 de setembro, a nossa querida Igreja Católica, né, ressalta Santa Doroteia. Olha, Santa Doroteia, no início do século IX, quando o imperador Diocleciano cometia barbaridades contra os cristãos, Doroteia foi presa, interrogada e condenada à morte sem nunca abandonar sua fé. No caminho para o seu martírio, o advogado Teófilo zombou dela, pedindo que lhe enviasse do jardim de Jesus frutos de rosas. Que é isso, né? Antes de ser decapitada, ela enxugou o suor com um lenço, pedindo a uma criança que o entregasse àquele advogado que zombou dela, né? No exato momento em que Doroteia morria, Teófilo recebeu o lenço, o advogado, né, que trazia um delicado aroma de rosas e frutas. O milagre converteu o incrédulo advogado. É? Viu que história bacana, né? Não adianta zombar de ninguém. E um advogado se achava tão autoritário, né, com poderes na mão, achou que teria o direito de zombar e fazer aquela gracinha com Santa Doroteia. Pediu quando ela chegasse lá e então mandasse, que é isso, cara? Aí ela só enxugou o suorzinho no lenço, mandou a criança entregar para ele, e aquele lenço estava com aroma de rosas e tal, e frutas, né? Aí o milagre aconteceu, ele se converteu. Aí, é bom que muita gente tem que respeitar, velho, tem que respeitar. E essa que é a verdade, tá bom? 8 horas, amigo trabalhador brasileiro, e mais 10, mano velho, 10 minutinhos. Estão passando das 8 da matina. Lucas, põe a galera pra dançar, mano velho.

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Beleza, Mano Velho, ao ritmo do hino nacional do Mano Velho. A gente vai até as 9, viu, Mano Velho? Quero aproveitar para dar um abraço ao meu primo Nenca do Zequinha. Zequinha, na verdade, é o meu primo legítimo, né? O Zequinha é filho, o Nenca é filho dele, meu primo também. Gente boa, tá no sangue, né, Mano Velho? E ele costuma ir lá pra propriedade da família, lá no... Aí pra banda do Mundoc, né? Ele costuma ir nos igarapés pegar aquele peixinho especial nesse período da boa pesca, né? E ele prometeu o um negócio do... Uns 10 quilos pro Mano Velho de peixe, olha aí, cara. Fala, Nenca, bom dia, meu preto. Seja um dia realmente abençoado para todos nós. Obrigado pela sintonia. Um abraço, meu primo Zequinha e toda a família. 8 horas, trabalhador. 8 da matina e mais 38. 38 minutinhos. Agora estão passando das 8 da matina. 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Hein? Aproveitar e dar um abraço, meu amigo Marcos, e todos os seus colaboradores curtindo o programa Mano Velho. Muito obrigado pela sintonia. Um bom dia. 8 horas, trabalhador. 8 da matina. E mais 40 agora. Olha, 40 minutinhos. 41. 41 minutinhos estão passando das 8 da matina. Eu vou falar de um profissional que de repente tem tudo a ver com nós enquanto imprensa, né? O dia do repórter fotográfico. Os nossos amigos repórteres fotográficos, eles andam colado, parceirado com o repórter. O repórter vai cobrir um evento e tal, um acontecimento, pode ser em caráter assim, sabe? Rápido e tal, né? De urgência. Ele tá lá, ele reporta, né? E o repórter fotográfico faz a cobertura com imagem, tudo, filma tudo direitinho, né? Olha, trabalhando na maioria das vezes em veículos impressos, o repórter fotográfico tem um papel primordial nos veículos de comunicação. Acabei de falar. Há vários anos, ele deixou de ser aquele que simplesmente acompanha o repórter na apuração de notícias. Com a evolução dos meios de imprensa, a
as pessoas passaram também a ler a imagem junto com o texto. Desta forma, a preocupação em trazer uma boa foto faz com que esse profissional utilize recursos variados, como estudos portáteis, câmeras digitais, fundos elaborados e etc. Uma série de coisas, né? Tudo para que a foto se torne um forte atrativo para o leitor. Em resumo, assim, uma reportagem bem redigida, com uma foto de tudo que aconteceu ali, ela tem o poder de ilustrar a matéria e chamar a atenção do leitor por conta daquela imagem produzida ali junto ao texto e leva o cara, força o cara a ler aquela coisa. É interessantíssimo, é muito bom, é grande e valiosa a participação do repórter fotográfico. Né, o repórter fotográfico está por aí filmando, eles estão por aí em câmeras indiscretas, tem por aí pelo meio da rua. Aí o cara está fazendo alguma coisa assim, sabe, e tal, né, escondido, ele está lá, tchac, tchac, aí já leva para lá, depois ele diz, caramba, deram flagrante. É, rapaz, é legal, parabéns para você, nossos companheiros, nossos amigos repórteres fotográficos, que hoje tem com certeza muita coisa para comemorar, então vamos comemorar. Bate palma para a turma que são parceiros da gente. Eita! 8 horas, 8 da matina, amigo trabalhador brasileiro, mais 43, hein? 43 minutinhos agora estão passando das 8 da matina. É, a Carmen, falei com ela, Carmen. Carmen Amorim, lá no Independente. É, ouvinte do Mano Velho, mas é tempo, hein? Alô, Carmen, um abraço, obrigado pela sintonia, hein? Tá bom? E a Dona Expedita, lá no residencial Itacolomi, ela comprou, a Dona Expedita é Manda Socorro, esposa do Zeca. Ela comprou um radinho pra curtir o Mano Velho, rapaz, que legal. Dona Expedita, vou lhe jogar uma praga, tá? Que a felicidade lhe persiga sempre, sempre. E obrigado pelo carinho, né? De ter o trabalho de adquirir um receptorzinho para curtir o Mano Velho, isso é interessante, é valoroso para nós, a gente fica até de certa forma vaidoso, desculpa. Muito obrigado pela sintonia, tá bom? Saúde e muitas felicidades. Quando ainda tiver a Macaba por aí, o Mano Velho está por aqui. Oh, meu Deus do céu. Família interessante. Aprendi a amar e gostar dessa turma, rapaz, que legal. 8 horas, 8 da matina e mais 45 minutinhos agora. Estão passando das 8 da matina, né? A Ana Roberta, aqui no Santos Dumont, na 3 de fevereiro. Ela não perde problema, mas não perde também. Obrigado, hein, pela sintonia, mas muito obrigado mesmo. Um bom dia. 45 e meio estão passando das 8 da matina. Ainda tempo para curtir muita música. Arregaça, mano.

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Se possível, a gente pode terminar o programa, né, Manu? Esse circo, vou te falar, deixa uma incógnita ali, uma interrogação, né? Mas muitas vezes é uma saída bacana. Oh, meu Deus do céu. Lucas, 57, 58 agora, mano, velho, 58 minutinhos. Estão passando das 8 da matina, apenas dois nos separam das 9 da matina, né? Significa dizer que chegamos ao final dessa edição de hoje. Queremos desejar a todos uma feliz e abençoada quarta-feira, né? Prometendo que amanhã, se Deus nos permitir, estaremos aqui a partir das 7h30 agora, né? Enquanto durar o horário político. Até amanhã, se Deus quiser, a todos, bom dia.

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1: Vamos nessa, uma ótima manhã pra você, 10h37, bom dia pra você que tá ligado aqui no Som da Jovem FM. Hoje é quarta-feira, dia 2, quarta 2 de setembro, meiuca da semana. Pra você ligado com a gente, nosso muito obrigado pela audiência.
2: Exatamente.
1: Manda aí a tua mensagem, WhatsApp 980507115. Manda tua mensagem aí.
2: Manda um alô pra mim.
1: Mando sim, com certeza. Só mandar tua mensagem, WhatsApp 980507115, disponível pra você participar com a gente aí, tá bom? Manda aí a tua mensagem, interage, é o Conexão nessa manhã gostosa, maravilhosa, manhã ensolarada, boa demais, né? Vai d'égua. Galera que tá ligada com a gente aí, nosso muito obrigado pela audiência, né? Obrigado pela companhia maravilhosa, é o Conexão pra você. 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As meninas aí da Ótica também, aquele abraço, obrigado aí pela audiência, beleza? Vamos nessa. 10h39, 10 horas e 39 minutinhos. 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ATS Telegás, Rua Elcione Barbalho, bairro Santos Dumont, em Benevides. 10 horas 40 minutinhos em Benevides, 10h40, meu primeiro amor, banda R15 aqui no Conexão.

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0: Vamos nessa conexão de volta aqui na sua Jovem FM. Agora 11 horas e 5 minutinhos. 11 e 5 na sua manhã. Manhã gostosa, né? Maravilhosa. Você ligado aqui no som da Jovem FM. A melhor programação do seu rádio nas manhãs. É o seu programa, né? Predileto aí das manhãs. Conexão Jovem. Larissa tá ligada com a gente. Obrigado, Larissa. Obrigado aí pela audiência. Tá ligada aqui no som da Jovem FM. É, curtindo aí a nossa programação. Aquele abraço pra você. Obrigado aí pela companhia. Tá bom? E está só na manha do Aranha aí, curtindo a melhor programação do rádio, né? Galera curtindo aí a nossa programação aí nos quatro cantos da cidade. 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Da Farmácia Nossa Senhora das Graças. 11 horas e 8 minutinhos em Benevides, 11 horinhas e 8 minutinhos, hora certa, você ligado aqui no som da Jovem FM, sempre a melhor programação no seu rádio. Vamos lá, trazendo para você as principais notícias desta manhã.
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0: Vamos nessa, conferindo aqui as principais notícias para você que tá ligado aqui no Conexão Jovem. Rapaz, e para você que tá ligadinho com a gente aí, curtindo a nossa programação, vamos nessa, trazendo aqui as principais informações desta manhã para você que tá curtindo aí a programação, né? Tá ligado aqui no som da Jovem FM. 11 horas e 9 minutinhos em Benevides. A gente traz informações, né, que nessa manhã de quarta-feira, Nepal busca, né, por sobreviventes, túneis após a avalanche, né, continuam cheios, né, cheios daquela lama, né, que foi criada aí pela avalanche. Então, o número de operários presos no túnel são cerca de 900 operários que estão presos ainda, né, no túnel, né? Equipes de resgate usam câmeras térmicas e oxigênio para tentar localizar aí a cerca de 900 operários presos em uma usina hidrelétrica, e o país já confirma mais de 1000 mortes após o desastre na fronteira com o Tibete. Continua por lá, pelo Nepal, essa preocupação, essa grande preocupação, né, principalmente com esses funcionários aí dessa hidrelétrica que estão presos, né? Que estão presos nesse túnel, né? No túnel que foi completamente entupido, né? Pela enxurrada, né? Que aconteceu aí no final do mês de agosto no Nepal. Vamos lá, trazendo mais informações para você que está ligado aqui no Conexão, na sua Jovem FM, as principais notícias aí desta manhã de quarta-feira, né? Manhã de quarta-feira. Vamos nessa, trazendo para você as principais notícias desta manhã, trazendo notícias, trouxemos notícia internacional, agora a gente traz notícias local no nosso Conexão Jovem.

0: Candidatos da UP ao governo do Pará fazem panfletagem, né, na universidade, né, Universidade do Estado do Pará. É, Gaulete defende que a UFPA, a UEPA, né, ela tenha orçamento próprio. A candidata da Unidade Popular ao governo do estado, Gaulete, ela disse nesta terça-feira que pretende, se eleita, investir na educação superior pública, que, para que mais alunos consigam concluir com o curso de graduação de forma efetiva no estado, né? E manhã digamos assim, de peregrinação, né, dos candidatos aí nas ruas da capital paraense para catar votos, né? Ou tentar, pelo menos. E 11 horas 13 minutinhos em Benevides, 11 horas e 13 minutos. Pedreiro é morto a tiros durante encontro marcado para tratar de serviço em Belém. O crime aconteceu nesta última segunda-feira no bairro do Marco. O suspeito fugiu do local, ainda não foi preso, né, pela polícia. Homem de 48 anos foi morto a tiros após um encontro marcado para tratar de serviço na tarde da segunda, na passagem Castanheira, no bairro do Marco. A vítima, identificada como Denis Oliveira Barato, é pedreiro e carpinteiro. Segundo a polícia, Denis foi atingido por disparo de arma de fogo durante o encontro. O suspeito fugiu do local após o crime. A delegacia do Marco investiga o homicídio e as equipes realizam diligências na região para tentar chegar, né, até o causador deste crime, né, para chegar até o homem que disparou aí contra este pedreiro. As principais notícias para você que está ligado aqui no Conexão Jovem, a sua Jovem FM 87,9, né? A sua preferida. Só para a gente finalizar aqui as informações, executiva do Bank of America, morta a facadas nos Estados Unidos, foi atacada aleatoriamente, sem motivo, segundo a polícia. O ataque também deixou um morto de 68 anos. Além desta mulher, e um homem ficou ferido também, segundo a polícia. A mulher, suspeita de cometer crime, ela tinha histórico de problemas de saúde mental e foi morta ainda no local do acontecido, né? O esfaqueamento na Times Square, né? Mulher que morreu após a facada era vice-presidente do Bank of America. A autora do ataque, né, também esfaqueou outro homem que sobreviveu, mas ela foi morta pela polícia após ameaças com duas facas, né, para o policial. Aí lá o negócio é diferente, né? Só para a gente finalizar aqui as informações, a Polícia Federal aponta a proximidade entre Vocaro e Gonê, né? Já estão aí essa bomba, né? Essa bomba que explodiu no Planalto ontem, né? O Vocaro e Moraes, né? Inclusive a polícia teve acesso aos prints da conversa reveladas em relatório da PF. É um contexto que deixou aí Brasília, principalmente o STF, em alerta, né? O relatório, cujo sigilo caiu nesta terça-feira, reúne mensagens, contratos, registro e encontros entre fundador do Banco Master e o ministro do STF. O negócio está complicado, né? Contratos milionários, experiências de luxo, né? Viagens a Londres. O que Vocaro ofereceu a Moraes e a sua família, segundo a Polícia Federal. A investigação da PF sobre o caso Banco Master aponta um conjunto de vantagens econômicas e serviços de luxo que teriam benefícios direto ou indiretamente ao ministro Alexandre de Moraes e seus familiares. O negócio está pegando por lá. Vamos ficar só no aguardo para ver o que vai acontecer. 11h17, as principais notícias para você aqui no Conexão, a sua revista da manhã.
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0: Esse é o Som dos Paralamas aqui no Conexão. Melodo Marinheiro aqui no Conexão. Você se liga e curte a melhor música.
1: Exatamente.
0: Só as melhores tocando pra você.
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0: Beleza pura, 11 horas 41 minutinhos em Benevides. 11h41, você ligado aqui no Conexão Jovem.
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0: Ótima manhã pra você, ligado aqui no som da Jovem FM nessa manhã de quarta-feira. Bom dia pra você que tá ligado, né? Pra você que tá sintonizado com a gente. Tá só na manha do aranha, aquele bom dia bacana pra você aí, tá bom? Manda aí a tua mensagem, WhatsApp 980507115 pra você tá participando com a gente aqui no Conexão Jovem.
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0: Aqui na sua Jovem FM, 11h42.
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0: Alô, né? São 11 horas 42 minutos em Benevides. Olha, tem um recado pra você da Equatorial. Grupo Equatorial lança a chamada pública de projetos de eficiência energética com 61 milhões em recursos. O Grupo Equatorial abriu as inscrições para a chamada pública de projetos 2026, né, do Programa de Eficiência Energética, que disponibilizará mais de 61 milhões para iniciativas voltadas à redução de consumo de energia, modernização de equipamentos e também a promoção de sustentabilidade. A ação, ela contempla as áreas de concessão da companhia nos estados do Maranhão, Pará, Piauí, Alagoas, Goiás, Amapá, Rio Grande do Sul. Podem participar clientes cativos, né, e livres, conectados à rede de distribuição, além de empresas habilitadas para a execução de serviços de conservação de energia. As propostas podem ser submetidas até o dia 9 de novembro de 2026 por meio da plataforma oficial da chamada pública, que é o https://equatorial.gestãocpp.com.br. Esse gestão aí sem o acento, né? gestãocpp.com.br. E para a gente ficar sabendo melhor, né, a gente vai ouvir agora a analista de eficiência energética da Equatorial, a Priscila Rinvite, que vai conversar com a gente e trazer todos os detalhes.
4: A Equatorial lançou o edital de chamada pública de projetos, CPP 2026, para fins de financiamento de projetos que tenham como objetivo a redução de consumo de energia, modernização de equipamentos e foco em sustentabilidade. Podem participar da chamada pública de projetos do Grupo Equatorial, iniciativa do Programa de Eficiência Energética, clientes cativos e livres, além de empresas habilitadas para execução de serviços de conservação de energia, nas áreas de concessão do Pará, Maranhão, Piauí, Alagoas, Amapá, Rio Grande do Sul e Goiás. Foram disponibilizados 61 milhões para iniciativas do Programa de Eficiência Energética voltado à redução do consumo de energia, modernização de equipamentos e, principalmente, à promoção da sustentabilidade. Pará, em especial, foram disponibilizados 20 milhões para as tipologias poder público, iluminação pública e comércio e serviços.
0: Tá certo, muito obrigado a Priscila Rinvite, que é analista de eficiência energética da Equatorial Energia. Aí o recado da Equatorial para você que tá ligado aqui no som da Jovem FM.
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0: Vamos nessa, seguindo com Conexão, agora 11h45 minutinhos em Benevides, 11 horas e 45 minutos em Benevides, você ligado aqui no som da Jovem FM nessa manhã gostosa. Eita, coisa legal demais, né? Manhã maravilhosa, manhã pai d'égua demais, galera curtindo aí a nossa programação. Tá certo? Já deixou o seu recado aqui? Ainda não? Manda aí a tua mensagem, WhatsApp 980507115. O João tá ligado com a gente. João tá ligado curtindo lá no Bairro das Flores, curtindo aqui o som da Jovem FM. Diz que é eco total aí no Bairro das Flores. Legal, hein? Alô, João, um grande abraço pra ti. Obrigado aí pela audiência. Tá ligadinho com a gente lá no Bairro das Flores. Beleza pura. Vamos nessa. 11 horas 46 minutinhos em Benevides. 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Agenda aí a sua consulta para sábado na Ótica Pop, beleza? 11 horas 47 minutinhos em Benevides. Robin Williams, Sexta, aqui no Conexão.

0: Finalzinho do Conexão. Aí o som da Ana de Oliveira. Vai embora daqui. Já tô indo, calma aí, não precisa me empurrar não.
1: Exatamente.
0: Pelo amor de Deus. Tá chegando aí o horário político. Depois vem o batidão da Jovem FM. Uma da tarde tem Parada Retrô com o Kleber Salles aqui na Jovem FM. Depois vem o Interligados com a Ju Godoy, beleza? Grande abraço pra você, valeu a companhia, valeu a sua audiência. Bom demais ter você na nossa companhia nessa manhã de quarta-feira, meiuca de semana, tá certo? A gente se encontra amanhã com o nosso Conexão de 10 ao meio-dia aqui na Jovem. Grande abraço, fique com Deus, valeu que valeu a audiência. Tchau, tchau, galera.

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13: Olá, uma excelente quarta-feira para você. Eu sou Kleber Salles, estou chegando no seu rádio, viu, com mais uma edição do nosso Parada Retro. A partir de agora, vamos dar aquela paradinha aí, né, para voltar no tempo, anos 70, 80, 90 e 2000. A gente vai recordar grandes sucessos, grandes temas, né, sucessos inesquecíveis. Você vai curtir agora no Parada Retro. Então, seja bem-vindo, hein? Vamos aumentar o volume e curtir o som do passado.
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Aí o som do Seal, Kiss from a Rose, no nosso Parada Retrô. Sensacional, hein? Musicão, viu? E a gente vai seguindo em frente com muito mais pra você. Vem Cássia Eller agora, o segundo solo.

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0: Electric Light Orchestra, Ladies from London, fechando muito bem o primeiro bloco do Parada Retrô de hoje. Daqui a pouco a gente volta com mais músicas na programação aqui da sua rádio, hein? Ótima quarta-feira para você que sintoniza.
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1: É isso aí, o seu Parada Retrô, sempre com as melhores músicas do passado. Um abração aí pra galera que tá com a gente curtindo a nossa quarta-feira, né? E vamos seguindo em frente agora com Boy George. É, tá chegando agora Everything One aqui na programação do seu Parada Retrô. Então, aumenta o volume e bora relembrar mais este super clássico com a gente aqui no Parada Retrô.
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Bonnie Tyler, Total Eclipse of the Heart, aqui no nosso Parada Retro. Essa música dispensa comentários, né? Mais um super clássico do ano de 1981. E agora tem o som de Brian McKnight, Back at One, no nosso Parada Retro.

0: Aí o som do The Barge aqui no nosso Parada Retro. All This Love, fechando muito bem a edição de hoje, né? Do nosso programa. Eu sou o Kleber Salles, tô indo nessa, né? Mas volto na próxima edição aqui do Parada Retro com toda certeza, viu? Grande abraço para todo mundo, fique com Deus e até o nosso próximo Parada Retro. E você continua com a nossa programação musical, hein? Grande abraço. A gente vai se falando por aqui na melhor do seu rádio. Até lá, hein?
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0: quarta, começando por aqui o Interligados comigo, Gil Godoy, nessa quarta-feirosa delícias. Meiuca da semana, graças a Deus, né? Simbora, meu povo, tira essa remela no canto do olho, essa baba no canto da boca, segue em frente, toca o barquinho, viu? Toca o barquinho, da sexta-feira tá logo ali, anda mais um pouco que você chega lá. Bora agitar nossa quarta-feirosa com música boa, com o que é sucesso, com a melhor playlist. Pedidomusical.com.br é o site pra você participar, interagir, e também pelo meu Instagram. Chega mais, fique super à vontade, tá? Gil Godoy está esperando a sua participação, seja por mensagem de texto ou de áudio, pra você que tá no trânsito lascado, pra você que tá ouvindo um monte de buzina, gente estressada, aquele motoqueiro, pipoqueiro maluco. Calma, fecha os vidros, aumenta o volume, porque o Interligado chegou pra te ajudar, baby. A gente abre o bloco, né? O nosso programinha com Fernando de Sorocaba, a prova de você. O Interligado começou.
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maravilhosa Madonna. Adoro, né, gente? Porque ela causa. Madonna e Julia Garner recriam um videoclipe de Like a Virgin. Madonna e Julia Garner chamaram a atenção ao aparecerem juntas em um vídeo publicado na manhã da última segundona. Nas imagens, as duas surgem lado a lado em uma gôndola em Veneza, na Itália, percorrendo os canais da cidade. Durante o passeio, elas dublam Like a Virgin, primeiro grande sucesso de Madonna a alcançar o topo da Billboard Hot 100. Que chiquetosas, né? O registro faz referência direta ao videoclipe original da faixa, lançado nos anos 80, no qual Madonna também aparece em uma gôndola pela cidade italiana. No novo vídeo, as duas usam roupas semelhantes, jeans, jaquetas pretas e chapéus de palha, reforçando o tom de homenagem. A legenda publicada diz, Like a Virgin, de novo e de novo, acompanhada de um emoji da bandeira italiana. Apesar da repercussão, não há confirmação sobre o que exatamente o material promove. Não sabemos o que se trata, mas vamos acompanhar. Sabemos que tem vídeo novo da Madonna aí que vai ser lançado em breve. Estamos enlouquecidos para saber o que vem por aí, porque as gravações e projetos ainda estão em andamento. Seria isso alguma coisa sugerindo? Alguma sugestão para os fãs? Tomara que sim, né? Vamos continuar acompanhando, porque Madonna, como eu disse, sempre causa. E a nossa programação também causa. Causa alegria em você, causa energia, causa vibe positiva aqui no Interligados. Agora no som de Tatal, de Sacanear.

0: Encerrando por aqui mais um super bloco do Interligado. Joga pra cima, porque já tô de volta com o momento flashback. Mas esse bloco a gente encerrou aí com o jeitão molecão. Molecote, com Sutilmente. Como eu disse, não sai daí, porque eu volto já com o momento flashback.
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2: Na Jovem 3 e 3.
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0: MX e Pablo Vittar lançam um clipe de Tiki Tiki. Ah, Dig. O NMX, bom, o NMX lançou na última segunda no videoclipe de Tiki Tiki, parceria com Pablo Vittar. O single foi divulgado em fevereiro após a passagem do grupo pelo Brasil no bloco da Pablo. A ocasião levou as integrantes Hawon, Lily, Suyon, Baye, Jiwoo e também Kyujin para um dos maiores palcos populares do Brasil. Você notou aí que é praticamente o grupo do Yakisoba, né? Agora a faixa ganhou um registro audiovisual gravado em São Paulo. Parece que elas saíram aí de um desenho de anime, viu? Após o lançamento da faixa nas plataformas digitais, o grupo apresentou o clipe de Tiki Tiki, reforçando a parceria com Pablo Vittar. Vale lembrar que essa é a segunda colaboração entre os artistas, viu? Em 2025, eles já haviam trabalhado juntos na música Mesh. Divulgado oficialmente após a estreia do single em 26 de fevereiro, o videoclipe traduz o conceito da música, que fala sobre viver o presente em meio a um mundo acelerado e em constante transformação. Gostou? Inclusive, o videoclipe já tá aí rolando no YouTube, você pode conferir, tá? E pode inserir aqui na programação as menininhas do Yakisoba junto com o Pablo Vittar. Ah, que parceria bacana essa, hein? Vamos de Traia Véia, o lugar mais triste do mundo. Não sei onde é, mas não é aqui, não.

0: Renato de Maneva, meu erro, fechando esse bloco com categoria sempre, né? As melhores, o que é sucesso, que a galera canta por aí, né? Na resenha do finalzaço de semana, no encontro com os amigos no chá das 5 com as amigas, é? Rola por aqui no Interligados, que dá aquele tempinho pra aquela cuia de café pra você que tá aí de boa na lagoa de folga hoje, curtindo de Godoy.
1: Na Jovem FM, 3:31.
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seguindo interligados com aquele momento que todo programa tem, né? O momento flashback, sim, com o Captain Hollywood Project, que é um projeto alemão de música eurodance, mais conhecido pelos sucessos More Than More, More and More, Only With You e também Flying High. No auge de seu sucesso na década de 1990, o projeto alcançou 10 músicas no top 20 das paradas musicais europeias. O projeto foi formado em 1990 em Nuremberg, Alemanha, pelo rapper, cantor, dançarino, produtor musical americano Tony Delson Harrison, também conhecido como Captain Hollywood. Ao nomear o projeto, Harrison escolheu o Captain Hollywood Project para diferenciar suas novas músicas das anteriores. É, pelo visto, deu super certo, né? Então hoje, pra você matar a saudade aqui no Momento Flashback, tem uma das que foi sucesso. Captain Hollywood Project com More and More. Flash.

0: Começando por aqui mais um super bloco do Interligados com Eva Max, Mirror Maid of Steel, participação de José, mandando uma beijoca mais que especial para o Raimundo, sempre vendendo a sua água de coco em balsas no Maranhão. Muito obrigada pelo carinho da sua audiência, viu, Raimundo? Boas-vindas para você, boa quarta-feirosa, que você venda bastante água de coco e hidrate muitos organismos por toda a balsas, viu, querido ouvinte, sempre ligadinho aqui com o Gil Godoy. Um beijo especial também para Lúcima Gonçalves, Luzia Braga do Grama, também para Simone de Bengo maravilhosa, Ju Souza, minha xará. Daqui a pouquinho eu tô de volta com mais Interligados, viu? O programa não acabou não, tô mandando um monte de beijo por aqui, mas a galera tá ali no aquário. Corta, Ju, corta, tô falando demais. Interligados.
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0: hora de falar de Julia B. É, a bonitinha da Julia B oficializou a união com John Connor Kennedy em uma cerimônia civil reservada realizada no início de março em Los Angeles. De acordo com a equipe da artista, o evento reuniu apenas familiares, o que reforçou o tom intimista da celebração. Ainda assim, o casamento marca um novo capítulo na trajetória pessoal da cantora, que vive um relacionamento com o empresário há cerca de 3 anos. Que bonitinha, né? Por outro lado, o casal ainda preparava uma celebração religiosa. O evento vai acontecer dia 10 de outubro deste ano, a previsão é essa data, na tradicional igreja Nossa Senhora do Carmo da Antiga Sé, no centro do Rio de Janeiro. Dessa forma, a escolha do local reforça o vínculo da cantora com o Brasil

recado em especial pra você que tá indeciso, que tá indecisa, não é mesmo? Sou os Aços de Natan. Ama ou não ama? E aí, minha filha, vai admitir ou não vai? Vai ficar aí atrás da moita ou vai logo sair dela? Você dá seu jeito, viu? Ou ama, né?

0: na Jovem 429.
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7: Por que Luísa Sonza foi vaiada no Lola? E o que essa reação pode dizer sobre a carreira dela? Pronto, depois ela vai ficar lá naquela tristeza, né, gente? Porque mexe demais, né? Com o artista. Pois é, no show de Sabrina Carpenter, aquela carpinteira, Luísa Sonza foi a Juno Girl. Exatamente, baby. Personagem que é presa pela cantora americana por ser... muito bonita, vamos dizer assim. A brasileira apareceu no telão para o público do Lola, interagiu com Sabrina e até comemorou mais tarde nas redes sociais. Mas quem estava presente percebeu que Luísa foi bastante vaiada, o que causou essa reação em show pop, né? Que na teoria incluiria alguns fãs de Sonza. É uma pergunta difícil de responder, mas tem a ver com o momento de carreira, as polêmicas e o posicionamento de imagem da cantora gaúcha de 27 anos. Nos últimos anos, Luísa protagonizou manchetes sobre música, vida pessoal e declarações públicas. Se um dia ela fugiu disso, hoje parece preferir ser o assunto, mesmo que por mal. Para além de tretas envolvendo a separação de Whindersson, a primeira grande polêmica que afetou a relação de Luísa com os fãs, foi a acusação de racismo surgida em 2020. A princípio, ela negou veementemente, dizendo que jamais faria isso, que não era sua índole. Anos depois, pediu desculpas e firmou um acordo. E isso tem alguns anos e o caso foi resolvido judicialmente, mas até hoje volta à tona nas redes sociais. Mas o desgaste mesmo veio a partir da fase seguinte, do disco Escândalo Íntimo. Foi quando Luísa fez do escândalo um conceito e uma estratégia que segue até hoje em sua carreira. Em 2023, a cantora não foge da exposição, muito pelo contrário, a procura. Fez um clipe polêmico, rebolando em uma cama banhada de morangos, ou sangue, né? Transformou a traição que sofreu em assunto nacional e rentável, e por aí vai. Basicamente, entrou de cabeça no falem bem, falem mal, mas falem de mim. Mas ao mesmo tempo que abraçou o escândalo, Luísa sempre se levou muito a sério e nunca foi de ficar quieta ou ouvir críticas publicamente. Ela já revidou jornalistas e tudo mais. Então, não sabemos exatamente pelo motivo dela ter sido vaiada, mas talvez o posicionamento e a atitude de Luísa Sonza estão aí meio que queimando a imagem da artista. Fique ligada, dona Luísa Sonza, que 2023-26 você consiga dar a volta por cima e não turriscar ainda mais seu filme, viu, gata? Hashtag fica a dica. Por aqui tem o último bloco do Interligados com Guilherme Benuto, Ame Sem Postar.
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E assim chegamos ao final do nosso Interligados Delicinha com a Ariana Grande. Positions, vou ficando por aqui, né? Agradecendo demais a sua companhia, pra você que ficou com o Gil Godoy, meu muito obrigada, tá? Pelo carinho da sua audiência. Você que manda mensagem também pelo meu Instagram, valeu demais. Eu recebo a maior parte das participações que eu recebo aqui no meu programa é através do meu Insta. Então, muito obrigada. Continue sempre à vontade mandando mensagem. Não me deixe sozinha aqui na mão do calango, hein? Aquele beijo instalado em você. Bom restinho de quarta-feirosa. Te encontro amanhã, quinta, tá? Aquele beijo instalado. Tchau.

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0: vamos que vamos, na Jovem FM, agora são 17 horas e 5 minutos. Programa Brega Show pra você a partir de agora, vamos juntos até as 19 horas, com 2 horas de muita marcante pra você curtir aí só as melhores, tá bom? Vamos que vamos, porque a gente já tá na área pra fazer a festa, até, como eu falei ainda há pouco, até as 19 horas, aproveita aí pra mandar tua mensagem através aí do nosso WhatsApp 980 50 7115. Manda tua mensagem, aproveita aí que a gente pede tua música, faz o teu oferecimento aí pra quem você quiser, porque as marcantes vão começar pra você a partir de agora, meu irmão, tô te falando. Vamos nessa, meu DJ. Vamos detonar logo a primeira pra galera curtir.
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0: Lá vem as pedradas pra você curtir, ó.

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começa na Jovem FM, agora são 17 horas e 30 minutos. Então se ligado aí, curtindo aí. Só hoje, meu irmão, batida de melody bacana demais. Ensino uma marcante pra ideia que a gente toca pra você aqui. Nosso programa, o Brega Show da Jovem FM, olha só. Hoje

0: Carlos Girei no bloco de apoio cultural. Já já a gente volta detonando muito mais marcantes pra você. Enquanto isso, você aproveita pra mandar tua mensagem aí pro nosso WhatsApp 980507115. Já já a gente volta, já já, não sai daí não.
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0: você ligado na Jovem, 18 horas e 6 minutos. Programa Brega Show rolando só os melhores pra você curtir aqui na 87.9.
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0: Pra você ligado na Jovem FM. Olha, deixa eu mandar um abraço, meu grande amigo Júnior, rapaz, tá ligado lá na Coab com a gente, ele, minha amiga Josi, tá todo mundo lá ligado, curtindo aí o nosso programaço Brega Show. Tá lá sintonizados aí na frequência 87.9, meu irmão. Ele tá lá fazendo aquele shopping bacana aí, curtindo o programa Brega Show. Tamo junto, meu irmão, é nóis sempre. Olha, também deixa eu mandar um abraço aqui pra galera que tá sintonizada aqui. Mandar um abraço aí, meu grande amigo Eliseu. A Eliseu Motos tá ligado, curtindo com a gente. Ele, o Cadu e o Thiago, rapaz, todos os dias aí na sintonia da Jovem FM. Não perdem um programa Brega Show da 87.9. Também deixa eu mandar um abraço à nossa grande amiga Dona Lídia. Tá ligada aí também, curtindo as nossas marcantes. Obrigado, Dona Lídia. Valeu, galera do Banquinho, todo mundo aqui no bairro da Liberdade. Também sintonizado aqui na nossa programação da Rádio Jovem FM. As meninas da Zeni, rapaz, minha amiga Bia. Alô, Ceiça. Aquele abração pra vocês aí. Obrigado também pelo carinho da audiência. Galera da barbearia, bons amigos aí, meus parceiros. Edinaldo Gaia, de Anderson Considerado e o Quadrado, rapaz. Tá lá todo mundo curtindo o nosso programaço. Brega Show, valeu pela moral. Olha, deixa eu aproveitar e mandar um forte abraço aí, meu grande amigo Jader Forasteiro, rapaz. Tá ligado aí no nosso programa. Ele é a professora Levilândia, sempre curtindo aí a 87.9. Sempre ligados aqui no nosso programaço Brega Show. Meu grande amigo é o Jader Forasteiro, rapaz. Tá ligado? Na 87.9. Vamos que vamos, pra cima, porque as marcantes vão rolando pra você aqui, ó.

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você ligado na Jovem. Olha só que música bacana demais. Doce Desejo tocando pra você aqui na 87.9. Tudo ou Nada. Pense numa marcante

0: água da marcante, meu irmão. Tu é doido, dá logo vontade de tomar uma, meu irmão. Fazer igual meu parceiro Júnior e a Josi, rapaz. Já estão tomando aquela água que passarinho não bebe. Curtindo aí o nosso programaço Brega Show. Tu é doido? É só pedrada, meu irmão. Olha, deixa eu mandar um abraço, meu grande amigo aí, o DJ Negão, rapaz. Tá ligado com a gente lá no Tacajós, meu irmão, curtindo através aí do nosso aplicativo da Rádio Jovem FM. Por sinal, esse final de semana agora foi o Ciro do Tacajós. E a gente esteve por lá fazendo uma onda muito bacana lá no Bar Cainágua, rapaz, na beira do rio. A galera chegou e compareceu de montão, curtiu demais o Incomparável do Pará. Quem sabe em brevemente a gente não volta lá pra fazer a onda pra galera lá no Bar Cainágua, meu irmão. Sucesso total! E o CD já tá no YouTube. Você que quiser o CD ao vivo lá do Bar Cainágua, é só ir lá no canal no YouTube. É, sete ao vivo, DJ Lucas Incomparável, lá no Tacajós, Ciro do Tacajós, Bar Cainágua, que você vai encontrar lá os CDs ao vivo do Incomparável do Pará, tá bom? Então não deu pra gente gravar ontem não, segunda-feira não deu pra gente gravar, mas na próxima a gente vai gravar lá no Caruaru, beleza? Na próxima não, agora dia 17, parece, dia 25, sei lá, uma coisa assim, a gente vai estar de volta lá no Caruaru pra fazer a onda pra galera no aniversário do meu grande amigo Valdeci, rapaz. Mas o comentário que rola na cidade, você já sabe qual é, né? É o lançamento do novíssimo Paredão Brutinha, agora Ultra Treme Tudo. É, meu irmão, tô te falando. A Ultra Treme Tudo agora, neste sábado, você não é louco de perder, Clube Barcelona, lançamento do novíssimo Paredão Brutinha, a Ultra Treme Tudo 7.2K.
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0: E você é o nosso convidado mais do que especial. No domingo, o lançamento continua lá no Festival do Açaí, lá na Vila do Casco. Portanto, você de Benevides, Santo Isabel, você do Taiaçuí, tá todo mundo convidado para curtir com a gente. E na segunda-feira também a festa continua, a festa da ressaca do lançamento. Lá no Bar do Verdão. E você é o nosso convidado mais do que especial. Vem com a gente que é a sensação do momento, Paredão Brutinha, a Ultra. Agora é Ultra.
2: Acima!
0: Vamos nessa! Também não posso esquecer de mandar um abraço aí pra irmãzona aí, do nosso grande amigo DJ Negão lá. Deixa eu ver aqui. A Laísa, rapaz, tá ligada com a gente. Aquele abração e um beijão do Incomparável do Pará. Tamo junto sempre, viu? Quem sabe, brevemente, a gente volta aí pra fazer a onda junto com a galera aí do Bar Cainágua, beleza? Tamo junto. Deixa eu ver aqui quem mais tá ligado. Na 87.9, rapaz. Olha, deixa eu mandar um abraço pra galera do Banquinho aqui no bairro da Liberdade. Tá todo mundo ligado, curtindo aí o nosso programaço Brega Show.

nosso programa Brega Show. Já chegando por aqui as vinhetas aí do novíssimo Paredão Brutinha. Deixa eu ver quem mais também tá ligado aqui, rapaz. É, deixa eu mandar um abraço pro meu grande amigo DJ Alisson das Produções. Tá ligado também com a gente ali no Begozão. Curtindo aí o nosso programaço Brega Show. Valeu, DJ, tamo junto, é nóis sempre. Vamos que vamos pra cima. Porque o Ronk não para no seu daio, rapaz. Não para.

Vamos que vamos, lá vem. Aquela sequência que a galera dá valor de curtir no finalzinho do programa, a gente toca aqui no programaço Brega Show. Ó. Aquela sequência que a galera dá valor, olha só. Programa Brega Show sempre tocando as melhores. Vamos lá.

Rapaz, já ia esquecendo do meu grande parceiro Michel Lanches, rapaz. Não posso esquecer desse cara aí que é parceiro do Incomparável. Meu grande amigo Michel Lanches, ele e o Paulo Pitbull estão ligados aí no nosso programaço Brega Show. Daqui a pouquinho a gente fala aí dos nossos patrocinadores. Vamos curtir! Yeah.

0: finalizar o nosso programaço Brega Show, olha aí, ó. Ciclone Fernando Leles tocando pra você, ó.
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0: Olha, boa noite, meu amigo DJ Lugas. Manda um alô aí aqui pro Edmilson, no bairro da Agronesp, lá no Mar do Papão. Ele e o Paulo Pitbull, meu irmão, tá ligado aí no nosso programaço. Obrigado, meu irmão.
2: Um abraço.
0: Forte abraço pra vocês aí, tamo junto sempre. É nóis.
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0: Égua do baile, meu irmão.

isso. 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

do Michel Lanches. Tamo junto, meu amigo Michel, minha amiga Drica, tão por lá ligados aí, curtindo o nosso programaço Brega Show. Um forte abraço pra vocês aí, obrigado sempre pela parceria, tá bom? Tamo junto!

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Tamo junto, meu irmão.

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Tamo junto, minha amiga Ju, sempre fechado com o programa Brega Show e o incomparável do Pará. É nóis, sempre. Obrigado, gente. Ótima noite para todos nós. Vem aí a Voz do Brasil com as notícias do Pará, do Brasil e do mundo. Amanhã, a partir das 17, a gente se encontra aí com o nosso programaço Brega Show aqui na Jovem FM. Uma ótima noite abençoada para todos nós e até amanhã. Valeu, carequinha. Tamo junto. Ele, minha amiga Josi, um abração. É nóis, sempre. Sim.

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6: Preventiva por parte e da sociedade. Ou seja, nós não podemos, a partir de agora, utilizar o fogo para aquelas questões que culturalmente ainda se usam no Brasil. Pôr fogo para limpar um terreno qualquer, renovar uma pastagem, colocar fogo no lixo, fazer fogueiras de lazer, inclusive.
7: Para o Centro-Oeste, a previsão é de atraso nas chuvas e temperaturas acima da média. Por isso, está sendo monitorada a possibilidade de escassez hídrica, principalmente no norte de Mato Grosso e de Goiás. E na região sul, a preocupação é com o excesso de chuvas e tempestades. Para fazer frente a esse cenário, estão previstas ações de prevenção a desastres, segurança hídrica, geração e transmissão de energia elétrica. Reportagem Márcia Fernandes.
8: O Sistema Único de Saúde reforça a preparação em todo o país para antecipar os riscos e proteger a população dos impactos do El Niño.
9: Com o apoio do Ministério da Saúde, gestores estaduais trabalham na elaboração de planos de enfrentamento adaptados às diferentes realidades e vulnerabilidades dos territórios.
8: E o Ministério faz um alerta para o cuidado com o aumento de transmissão de arboviroses, como dengue e chikungunya.
9: Sobre o assunto, eu e Mariana Jungmann conversamos com Marília Santini de Oliveira, secretária adjunta de Vigilância em Saúde e Ambiente. Vamos ouvir.
10: Secretária Marília Santini, seja muito bem-vinda à Voz do Brasil. O Ministério da Saúde encaminhou, né, um alerta aos estados e municípios sobre a possibilidade de aumento na transmissão de arboviroses, como dengue, chikungunya, em razão aí do fenômeno El Niño. Quais são as previsões e as recomendações que estão contidas nesse alerta?
11: Boa tarde, obrigada aí pelo espaço para a gente discutir esse assunto tão importante. Então, como acho que a maioria das pessoas já sabe, mas acho também que não custa a gente reforçar, que o El Niño é um fenômeno climático natural. O que está acontecendo atualmente, né, nos últimos 10, 15 anos? Ele está sendo mais frequente e mais intenso. Então acontece um aquecimento das águas superficiais do Oceano Pacífico, e isso interfere no clima do mundo inteiro. No Brasil, que é um país bem grande, né, ele acentua tudo o que aconteceria. Então, na estação quente, fica muito mais quente. Na estação chuvosa, tem muito mais chuva, causando enchentes, deslizamentos. E no local que tem seca, fica muito mais seco, causando dificuldade de acesso, prejuízo na produção de alimentos. Uma consequência que às vezes a gente não vê tanto, porque é tudo pequenininho, né, o mosquito, o vírus, é que vetores, principalmente mosquitos, têm o seu ciclo de vida alterado pelo calor. Por exemplo, o Aedes aegypti, que é um mosquito que transmite a dengue, a zika, a chikungunya, ele nasce mais rápido, do ovo para virar adulto, que é o que pica e transmite, é um ciclo mais rápido, então você acaba tendo mais mosquitos. E também, tanto na seca quanto na enchente, a gente tem mais criadouros desses mosquitos. Por quê? Na seca você acaba guardando água, às vezes de forma inadequada pela falta de água, né? Então vai ter balde, outros recipientes com água. E na enchente, quando a chuva passa, ficam aquelas poças de água, que também são criadouros desse mosquito. Então é clássico que em anos de El Niño a gente tenha aumento do número de casos de dengue. Isso que está na recomendação, mandando um alerta para todos os estados e municípios, dizendo que existe a possibilidade de ter esse El Niño mais forte esse ano, e com isso acontecendo, existe a possibilidade de ter mais casos de dengue. Então, é um alerta que recomenda as mesmas medidas para dengue, que a gente recomenda sempre, só que com mais atenção e com mais frequência.
9: Essas medidas recomendadas, né, sobre a dengue, falam da colaboração da população, que é fundamental nesse caso, né? O Ministério também está empenhado nessa mobilização da população?
11: Sim. É fundamental, como você disse, porque tem esses criadouros do mosquito podem ser muito pequenos e muito perto da casa das pessoas e mesmo dentro delas, né? Então, aquelas coisas que todo mundo já sabe, que a gente faz campanha todo ano, não deixe pratinho de vaso cheio de água. É a mesma, não é? Seria o mesmo criadouro, né? Olha o seu quintal, veja se não há pneus, baldes, outras coisas que acumulam água. Olha atrás das geladeiras, os depósitos. Então são as mesmas recomendações que não acontecem sem o envolvimento da população.
10: Agora, o Ministério da Saúde, ele está fazendo aí alguma preparação também, secretária do SUS, para aumento de casos aí de dengue, chikungunya, outras doenças também que possam ser transmitidas pelo Aedes aegypti?
11: Sim, a gente está fazendo também outras medidas para controle desse vetor, né? Que não dependem da população, dependem dos gestores. Então tem a parte da população, tem a parte do prefeito, do governador, aqui do governo federal. Então, por exemplo, aqueles larvicidas ou adulticidas que matam os mosquitos adultos ou em evolução, a gente comprou e tem disponível uma quantidade maior. Testes para fazer exames laboratoriais de dengue e chikungunya, a gente também regularizou nossos estoques num nível maior. Nessa parte que você pergunta especificamente, né, para o atendimento e para o diagnóstico, a gente tem vários documentos que dizem como fazer isso, que serve para a equipe de saúde, serve para a população. Quando procurar o médico, a gente está divulgando bem mais esses documentos, fazendo vários webinários com diferentes trabalhadores da saúde, e não só dos trabalhadores do SUS, mas também da saúde suplementar, porque esses pacientes podem procurar qualquer serviço, né, quem tem plano de saúde ou quem vai particular mesmo. Então tem todo um trabalho de voltado principalmente para educação dos profissionais de saúde e para ter a oferta dos insumos que esses profissionais vão precisar, sais de reidratação oral, teste diagnóstico.
9: Muito bem, nós conversamos com Marília Santini, secretária adjunta da Secretaria de Vigilância em Saúde e Ambiente do Ministério da Saúde. Muito obrigado, secretária, por sua entrevista aqui à Voz do Brasil.
11: Eu que agradeço.
8: A Anvisa, a Agência Nacional de Vigilância Sanitária, suspendeu a fabricação de produtos de limpeza na unidade da Unilever, em Vinhedo, no interior de São Paulo.
9: A ação é preventiva e foi adotada após inspeção que identificou falhas de controle e monitoramento da água utilizada no processo.
8: A avaliação das evidências disponíveis até o momento não indicou contaminação sobre os lotes produzidos na fábrica.
9: Por esse motivo, não foi determinada a suspensão da comercialização, da distribuição ou do uso dos produtos fabricados e disponíveis no mercado, nem o seu recolhimento.
8: A vistoria faz parte de outras ações integradas de fiscalização sanitária de empresas fabricantes de saneantes, uma categoria que inclui produtos destinados à limpeza, desinfecção e conservação de ambientes.
9: A Anvisa determinou ainda que 12 produtos sem registro não podem ser fabricados nem vendidos no Brasil.
8: Entre eles estão alvejantes, tiramanchas e soluções à base de percarbonato de sódio.
9: De acordo com a agência, esses produtos representam riscos à saúde e à segurança da população.
8: Saiba como evitar a escolha de itens assim na prateleira do supermercado.
12: Na hora de fazer compras, preço e marca costumam pesar na escolha, mas será que o consumidor também olha o rótulo? A servidora pública Cláudia Siqueira nem sempre faz isso.
13: Olha, eu vou confessar que eu não costumo olhar.
12: Já a aposentada Renata Mello é um pouquinho mais cuidadosa.
13: Eu costumo olhar muitas coisas de produto comestíveis, mas em produto de limpeza foram coisas assim que muito pouco tempo que eu comecei a ficar mais atenta.
12: Entre os 12 itens proibidos pela Anvisa, vendidos sem registro sanitário, estão alvejantes, tiramanchas e soluções à base de percarbonato de sódio. Antes de colocar o produto no carrinho, vale fazer uma conferência rápida no rótulo. A dica é da gerente de fiscalização e inspeção da Anvisa, Márcia Gonçalves.
14: O consumidor pode olhar ali quem fabrica o produto, onde ele é fabricado, a composição e a concentração, as instruções de uso correto desse produto, de manuseio, as condições de descarte, advertências, o que que acontece, né, num caso de uma intoxicação.
12: Um dos problemas da comercialização de produtos químicos sem autorização e sem a devida responsabilidade técnica é que não há nenhum tipo de garantia de segurança em seu uso, como explica Rodrigo Moura, coordenador da Comissão Nacional de Fiscalização do Conselho Federal de Química.
15: Quando você tem um produto clandestino, você não tem exatamente a certeza da matéria-prima utilizada nesse produto. Você não tem certeza com relação aos processos químicos que foram utilizados na concepção do produto. Você não tem informações técnicas relativas à utilização do produto. um produto clandestino, ele é um risco para a sociedade.
12: Quem já tem em casa um dos produtos proibidos pela Anvisa deve manter a embalagem fechada, no recipiente original e longe de crianças e animais. E procurar a vigilância sanitária local para saber como proceder. Reportagem Cleide Lopes.
9: A lista dos produtos de origem desconhecida pode ser consultada no portal oficial da Anvisa, no endereço www.gov.br/anvisa.
8: E Luciano, agora a gente vai falar de bulas de remédios. Decifrar aqueles termos técnicos nas bulas tradicionais pode ser uma missão difícil para muita gente.
9: Para resolver esse problema e garantir acesso à informação com segurança, a Anvisa disponibiliza online, de forma gratuita, o bulário eletrônico.
8: A plataforma oferece uma linguagem mais clara para o cidadão.
16: Letras pequenas, termos técnicos, palavras difíceis. Esses são alguns dos problemas encontrados nas bulas dos medicamentos que desestimulam a população a consultar o documento. A aposentada Cleide Felipe da Silva já recorreu à internet para buscar informações. Ela conta que até se arriscou quando entendeu melhor os efeitos colaterais e suspendeu o tratamento.
17: A médica passou um remédio para eu usar por conta de colesterol alterado e eu já tenho um problema nos rins, né? O remédio que ela me passou, me receitou, alterava mais ainda o problema nos rins. Fui lá na internet, pesquisei e vi que tinha um efeito colateral enorme com quem já tinha problema dos rins. Então eu parei por conta própria.
16: E não é só a Cleide que enfrentou os perigos de interromper um tratamento por conta própria pelas dificuldades de ler a bula. O Imar Pereira Nunes também já buscou informações sobre sintomas, tratamentos e medicamentos na internet. Mas o professor não confiou no que leu.
18: Talvez hoje seja um pouco mais fácil, mas sempre tem aquela coisa mais técnica que dificulta, né, um pouquinho o entendimento. Eu já olhei na internet e achei que ia morrer. Chegou no médico, ele desmentiu tudo.
16: Para garantir aos pacientes acesso à informação com segurança, a Agência Nacional de Vigilância Sanitária mantém uma base de dados pública e oficial, onde todas as versões aprovadas pela Anvisa estão disponíveis. Segundo Daniela Marreco Cerqueira, diretora da 2ª Diretoria da Anvisa, a ferramenta chamada de bulário eletrônico permite simplificar a leitura das bulas de maneira gratuita.
14: Ao acessar o bulário eletrônico, você consegue buscar a bula pelo nome comercial do medicamento, pelo nome da substância ativa, e ele também vai ter acesso a dois tipos diferentes de texto de bula. A gente tem o que a gente chama de bula do paciente e o que a gente chama de bula do profissional de saúde.
16: A diretora Daniela Marreco Cerqueira reforça ainda que no Brasil, medicamentos de referência, genéricos e similares utilizam bulas padronizadas com informações sobre segurança e uso. Quando há necessidade, as alterações passam por análise técnica.
14: A Anvisa vem aprimorando as bulas dos medicamentos exatamente para conseguir maior clareza nas informações, maior legibilidade, conseguir o melhor entendimento.
16: O bulário eletrônico pode ser acessado oficialmente através do portal da Anvisa no endereço consultas.anvisa.gov.br. Reportagem Gabriela Noronha.
9: Estados, municípios e o Distrito Federal já podem aderir à Política Nacional dos Direitos das Pessoas LGBTQIA+.
8: A participação é voluntária e também alcança organizações da sociedade civil, instituições de ensino e pesquisa, centros de referência e empresas.
9: O processo de adesão é digital. Feita a adesão, é realizado um plano de ação, como detalha a Secretária Nacional dos Direitos das Pessoas LGBTQIA+, Simi Larra.
19: Esse plano de ação, ele visa identificar qual é o interesse. Então, se não tem um conselho e quer fazer um conselho, se quer implementar algum equipamento público, se quer elaborar políticas públicas, ela constrói esse plano de ação em conjunto e aí soma esforços para a execução dessa política no território.
8: O processo pode ser solicitado pelo e-mail politica.lgbtqia@mdh.gov.br. Vou repetir, hein? politica.lgbtqia@mdh.gov.br.
9: E essas foram as notícias do Governo Federal.
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9: Com produção da empresa Brasil de Comunicação.
8: Fica agora com o Minuto do TCU e em seguida com as notícias do Poder Judiciário e do Congresso Nacional. Uma boa noite.
9: Boa noite para você e até amanhã.
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23: Presidente do STF abre evento internacional sobre independência judicial nas democracias contemporâneas.
24: TSE define critérios para caracterizar deepfake nas eleições 2026.
23: STJ identifica comando oculto em recurso para enganar sistema de inteligência artificial e determina comunicação à OAB e ao MPF.
24: Boa noite, eu sou Sérgio Duarte.
23: E eu sou Walter Lima.
24: O presidente do Supremo Tribunal Federal, ministro Edson Fachin, abriu nesta quarta-feira a 17ª Jornada Ítalo-Hispano-Brasileira de Direito Público, que tem como tema Resistência Democrática e Justiça Constitucional.
23: Na abertura do evento, Fachin aproveitou para fazer uma manifestação.
24: O ministro disse que é dever de todos preservar a integridade do STF e destacou a responsabilidade do cargo.
25: A elevada autoridade do cargo não confere privilégios, mas impõe deveres, limites e responsabilidades que devem ser observados com absoluto respeito à Constituição, às leis e ao Supremo Tribunal Federal. Nos próximos dias, concluída a análise necessária dos fatos e os procedimentos institucionais pertinentes, esta presidência anunciará, no tempo devido e sem precipitação, as medidas cabíveis e necessárias.
23: O encontro realizado no Supremo reúne até amanhã especialistas do Brasil, da Itália e da Espanha para discutir desafios das cortes constitucionais.
24: Tribunal Superior Eleitoral define critérios para caracterizar deepfake nas eleições 2026.
23: A corte também definiu que a proibição do uso de deepfake nas eleições é para conteúdo caracterizado como propaganda eleitoral. Fábio Ruas.
26: O TSE estabeleceu que deepfake é o conteúdo produzido ou manipulado por inteligência artificial que apresente grau de realismo e crie, reproduza ou altere a imagem, a voz ou a manifestação de uma pessoa viva, falecida ou até fictícia. A tese foi fixada durante julgamento em que o TSE rejeitou o pedido de multa contra o candidato Flávio Bolsonaro pelo uso de um vídeo que recriou com inteligência artificial a imagem e a voz do ex-presidente Jair Bolsonaro. No mesmo julgamento, o TSE ainda decidiu que o ato de transmitir convenção partidária pela internet não configura propaganda eleitoral antecipada, o que depende do conteúdo, da linguagem, dos destinatários e do contexto.
24: STJ identifica comando oculto em recurso com o objetivo de enganar o sistema de inteligência artificial do tribunal e beneficiar a parte recorrente.
23: Com isso, determinou a comunicação à OAB, ao MPF e para a tomada de providências. Fátima Uchoa.
27: Para o STJ, a prática conhecida como prompt injection pode representar ato atentatório à dignidade da justiça e se caracterizar como crime de fraude processual. Os advogados do caso recorreram ao STJ contra a decisão do Tribunal de Justiça da Paraíba, que considerou a absolvição de uma pessoa acusada de homicídio totalmente contrária às provas do processo. Ao classificar como gravíssimo o uso do comando oculto pelos advogados, o relator do recurso especial, ministro Og Fernandes, afirmou que ministro ministros e equipes analisam processos de forma minuciosa e que as ferramentas de IA não são usadas para produzir automaticamente decisões que são apenas assinadas pelos magistrados.
24: Começa o segundo seminário de precedentes na Justiça do Trabalho.
23: Por 2 dias, ministros, magistrados, pesquisadores do direito discutem a uniformização da jurisprudência trabalhista no país. Rafael Silva.
0: O encontro discute a formação e a aplicação de precedentes e de mecanismos para agilizar a análise de processos e a segurança jurídica ao uniformizar a interpretação do direito. Outro ponto é garantir a segurança no uso de ferramentas de inteligência artificial nesse processo.
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24: Uma boa noite.
23: E até amanhã.
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2: Eu sou Paula Groba.
3: E eu sou Humberto Pinheiro.
2: E estes são os destaques de hoje do Jornal do Senado, que começa agora.
3: Avança a proposta sobre o fim da escala 6x1. Texto segue para o plenário.
2: MP do fim da taxa das blusinhas é aprovada em comissão mista e Câmara analisa texto.
3: Comissão de Constituição e Justiça aprova texto base da PEC da Segurança Pública.
2: Boa noite.
3: Boa noite.
2: O fim da escala 6x1 avançou no Senado. A Comissão de Constituição e Justiça aprovou a proposta que reduz a jornada para 40 horas semanais e garante 2 dias de descanso por semana.
3: Na prática, a PEC prevê a adoção da chamada escala 5x2, 5 dias de trabalho e 2 de folga. Agora, o texto será analisado pelo plenário. Repórter Rodrigo Rezende.
4: A proposta de emenda à Constituição 211 de 2019 limita a jornada de trabalho dos trabalhadores seletistas em 40 horas semanais. A PEC cria ainda a escala 5x2, com a obrigação de 2 folgas semanais ao empregado. Todas essas mudanças não podem acarretar diminuição do salário. O relator da proposta, senador Omar Aziz, do PSD do Amazonas, afirma que as mudanças vão dar qualidade à vida dos trabalhadores, principalmente das mulheres.
5: Nós temos dessas 37 milhões, mais ou menos, de trabalhadores nessa situação, mais de 57% são mulheres. Essas mulheres, muitas vezes, têm uma dupla jornada de trabalho.
4: Já o senador Rogério Marinho, do PL do Rio Grande do Norte, lamentou que a PEC obrigue uma forma de contrato entre patrões e empregados, diferente do modelo dado pela reforma trabalhista em 2017.
6: Ele coloca uma questão uniforme de cima para baixo. Quando se fala aqui do acordo individual como se fosse um retrocesso, o acordo individual existe desde sempre, desde 1943.
4: A PEC estipula um período de transição para a nova jornada. Depois da publicação, as empresas terão até 2 meses para adaptar a jornada para 42 horas semanais. A partir daí, as empresas terão mais 1 ano para colocar a jornada em 40 horas.
2: Senadores também aprovaram na noite desta terça-feira um projeto que cria incentivos tributários para empresas que instalarem, ampliarem ou modernizarem centros de processamento de dados no país, os chamados data centers.
3: A proposta prevê a suspensão de tributos como PIS, PASEP, COFINS, Imposto de Importação e IPI para essas instalações. O texto prevê uma série de contrapartidas por parte das empresas, visando a redução do impacto ambiental. Repórter Alexandre Campos.
7: As empresas habilitadas deverão manter um percentual mínimo de seus serviços no mercado interno, usar fontes de energia renováveis ou de baixa emissão e garantir eficiência hídrica no resfriamento da infraestrutura. Ainda deverão investir em projetos de pesquisa e inovação industrial e tecnológica ligados à economia digital, o correspondente a 2% do valor dos produtos adquiridos no mercado interno ou no exterior, com benefício do regime especial, sendo que 40% dos recursos devem ser aplicados nas regiões Norte, Nordeste e Centro-Oeste. Relator do projeto, o senador Cid Gomes, do PSB do Ceará, destacou a importância dos data centers no dia a dia das pessoas.
28: Com o advento da inteligência artificial, é de que cada vez mais estruturas
10: de bancos de dados sejam necessárias à implantação para que as informações possam estar rápida e prontamente disponíveis para o uso e consumo da população.
7: O projeto que segue para a sanção presidencial ainda prevê que as multas previstas no chamado Estatuto Digital da Criança e do Adolescente sejam direcionadas por 5 anos para o Fundo Nacional para a Criança e o Adolescente.
2: O Senado também aprovou um projeto que cria a Política Nacional de Minerais Críticos e Estratégicos. A proposta estabelece diretrizes para incentivar a pesquisa, a extração, o beneficiamento e a transformação desses minerais no Brasil.
3: A proposta também cria um Conselho Nacional para a Industrialização do Setor. Os minerais são importantes para áreas como tecnologia, transição energética e segurança nacional. A proposta segue para a sanção presidencial.
2: E seguiu para a promulgação a indicação do senador Rodrigo Pacheco, do PSB de Minas Gerais, para o cargo de ministro do Tribunal de Contas da União. O TCU é integrado por 9 ministros, indicados pelo presidente da República, pelo Senado e pela Câmara. O cargo é vitalício. Pacheco vai ocupar a vaga deixada por Bruno Dantas, que renunciou ao cargo na segunda-feira.
3: A medida provisória que acaba com a taxa de 20% sobre compras internacionais de até 50 dólares foi aprovada pela Comissão Mista de Deputados e Senadores.
2: Agora, a MP, também conhecida como Taxa das Blusinhas, segue para a votação nos plenários da Câmara e do Senado. A expectativa é que isso aconteça ainda nesta quarta-feira. Repórter Maurício De Sante.
11: O principal ponto de impasse para aprovar a medida provisória que acaba com a chamada taxa das blusinhas era definir quando seriam avaliados os impactos da medida. O texto põe fim à cobrança de 20% sobre as compras internacionais de até 50 dólares, hoje cerca de R$250. Pelo acordo, a primeira avaliação será feita 3 meses depois que a medida entrar em vigor. Depois, o Ministério da Fazenda fará novas análises a cada 6 meses. O Congresso também vai avaliar os impactos uma vez por ano. A relatora, senadora Leila Barros, do PDT do Distrito Federal, destacou que o governo federal poderá fazer ajustes dependendo do resultado dessas avaliações de impacto.
12: A gente atendeu em parte a maior preocupação do setor, que é a avaliação, dando essa autonomia ao Ministério da Fazenda, a avaliação de 6 em 6 meses e também passar pelo Executivo a avaliação do Congresso Nacional anualmente.
11: Mas o senador Isalci Lucas, do PL do Distrito Federal, acredita que o prazo de avaliação de impacto a cada 6 meses é muito extenso.
13: O que nós queremos é isonomia para o produtor aqui local. Até 6 meses já quebraram as empresas todas. Se o governo fizer essa avaliação que está aqui hoje, ele já vai perceber que é inadmissível o que está acontecendo.
11: O setor produtivo pediu ainda igualdade nas regras tributárias e regulatórias. O acordo prevê critérios para avaliar os efeitos da medida e análise sobre propriedade intelectual e qualidade dos produtos. Ficaram de fora a exigência de uso dos correios para o envio dos itens comprados e a implementação de um cashback para os consumidores. Esses pontos devem ser tratados em uma futura etapa de regulamentação da reforma tributária.
3: E o Senado aprovou o projeto que permite a brasileiros que trabalham em países de língua portuguesa somar períodos de contribuição para se aposentar. O texto agora segue para promulgação.
2: No Brasil, o acordo vale para aposentadorias por idade e invalidez e pensão por morte. Repórter Patrícia Oliveira.
14: O acordo foi assinado por Brasil, Portugal, Cabo Verde, Moçambique e São Tomé e Príncipe. A ideia é evitar que o trabalhador perca contribuições por não ter cumprido o tempo mínimo exigido em apenas um dos países. No Brasil, o acordo vale para aposentadorias por idade, invalidez e pensão por morte. Para o relator da proposta, senador Carlos Viana, do PSD de Minas Gerais, representa um avanço na proteção previdenciária dos trabalhadores brasileiros.
15: Um ponto muito importante na experiência e na vida de brasileiros que optaram por morar no exterior e trabalhar no exterior, já tendo contribuído no Brasil ou estão contribuindo lá fora.
14: O benefício deverá ser concedido de forma proporcional ao período trabalhado em cada país.
3: A Comissão de Constituição e Justiça aprovou o texto base da proposta que insere na Constituição o Sistema Único de Segurança Pública, também conhecida como a PEC da Segurança Pública.
2: O texto amplia as competências federais no combate ao crime organizado, permite a criação de polícias municipais e redefine o papel das forças policiais. Destaques à proposta continuam sob análise da comissão. Depois, o texto seguirá para o plenário. Os detalhes com o repórter Bruno Lourenço.
8: A proposta estrutura o Sistema Único de Segurança Pública e confere à União a competência para estabelecer diretrizes gerais para o setor. O texto permite o policiamento ostensivo de ferrovias e hidrovias federais pela Polícia Rodoviária Federal. Prevê um regime especial mais rigoroso para punir chefes de organizações criminosas e admite a criação de polícias municipais de natureza civil. O relator, senador Rogério Carvalho, do PT de Sergipe, retirou mudanças dos deputados sobre o financiamento da segurança pública com recursos das empresas de apostas, depois de deduzidas as despesas de custeio.
9: Não é conveniente dar garantia constitucional às despesas de custeios das BETs, principalmente quando a metodologia de cálculo pretendida prejudica a destinação de recursos para áreas sociais como educação, segurança pública e esportes.
8: A PEC assegura para o novo modelo de segurança pública receitas vinculadas ao Fundo Nacional de Segurança Pública e ao Fundo Penitenciário Nacional, vedados os contingenciamentos, ou seja, os bloqueios orçamentários.
3: Com edição de Paula Groba e trabalhos técnicos de Eliseu Caires, o Jornal do Senado fica por aqui. Acompanhe agora as notícias da Câmara dos Deputados. Boa noite.
2: Boa noite e até amanhã.
22: 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Plenário define multa para serviços mal avaliados de hospitais privados.
16: Câmara inclui testes vocacionais nos exames de avaliação da educação.
22: Deputados escolhem senador Rodrigo Pacheco como ministro do TCU.
16: Boa noite. Câmara aprova indicação do senador Rodrigo Pacheco para o TCU. Os detalhes com Ana Raquel Macedo.
17: O plenário da Câmara confirmou, com 404 votos favoráveis e 61 contrários, a indicação do senador Rodrigo Pacheco, do PSB de Minas Gerais, para uma vaga de ministro do Tribunal de Contas da União, no lugar do ex-ministro Bruno Dantas. A indicação já tinha sido aprovada pelo Senado. Rodrigo Pacheco tem 49 anos e foi deputado federal entre 2015 e 2018. Na Câmara, foi presidente da Comissão de Constituição e Justiça. Em 2018, foi eleito senador e presidiu o Senado duas vezes, entre 2021 e 2024. A indicação ao TCU foi apresentada pelo presidente do Senado, Davi Alcolumbre, e outros 19 senadores. Pacheco vai assumir uma das vagas indicadas pelo Congresso Nacional no TCU. O tribunal tem 9 ministros, sendo que o Senado, a Câmara dos Deputados e o presidente da República podem indicar 3 ministros cada, o que está previsto na Constituição. A proposta de indicação recebeu parecer favorável do relator, deputado Aécio Neves, do PSDB de Minas Gerais.
18: Com uma honra enorme, como conterrâneo do senador Rodrigo Pacheco, mas como admirador da sua história, do seu trabalho, mas sobretudo como homem público, que sabe da sua importância e o quanto ele poderá ajudar o país em momentos de incertezas, como fez num passado muito recente.
17: A maioria dos líderes partidários na Câmara recomendou a aprovação da indicação de Pacheco. Falando pelo governo, o deputado Rogério Correia, do PT de Minas Gerais, destacou a qualidade técnica e política do senador para ocupar uma vaga no TCU.
19: Rodrigo Pacheco foi fundamental para a garantia do processo democrático no Brasil quando presidiu o Senado. Nós realmente corremos um sério risco de um golpe de Estado no Brasil, de um golpe que pudesse quebrar a democracia brasileira. Tanto ele, mas também o presidente Arthur Lira, aqui na Câmara, foram fundamentais, tanto para reconhecer o resultado das eleições, mas também para firmar uma posição contrária a qualquer tipo de golpe.
17: O presidente da Câmara, Hugo Mota, foi na mesma linha.
20: Não temos dúvida do seu preparo técnico e político para representar o Senado Federal naquela Corte de Contas, fazendo votos que ele possa, assim como em sua passagem pelo Congresso Nacional, ter o mesmo compromisso com a sociedade brasileira com o Congresso Nacional.
17: O Tribunal de Contas da União é o órgão encarregado de fazer o controle externo dos gastos públicos. Ele auxilia o Congresso a fiscalizar o orçamento, analisa a regularidade das contas públicas e tem o poder de multar gestores, mandar devolver dinheiro e declarar inelegíveis os responsáveis por irregularidades. Da Rádio Câmara de Brasília, com informações de Antônio Vital, Ana Raquel Macedo.
22: Justiça.
0: Chico Alencar, do PSOL do Rio de Janeiro, defende o fim do sigilo das investigações sobre o Banco Master. O deputado considera que a divulgação das informações é necessária para esclarecer possíveis relações do banco com integrantes do Judiciário, do Congresso Nacional e do Poder Executivo.
16: Chico Alencar elogia a atuação da Polícia Federal na apuração do caso. Na opinião do parlamentar, o acesso integral às informações pode evitar vazamentos parciais e permitir a identificação de eventuais responsabilidades.
0: Merlon Solano, do PT do Piauí, defende uma investigação ampla sobre as denúncias envolvendo o Banco Master. Ele pede que sejam esclarecidos os fatos relacionados às instituições financeiras e aos recursos públicos mencionados no caso.
16: Merlon Solano diz que é preciso garantir transparência nas apurações, com a responsabilização dos envolvidos, independentemente do cargo que ocupem. Segundo ele, a investigação é importante para preservar a credibilidade do sistema financeiro e das instituições brasileiras.
0: Rodrigo Dazaeli, do PL de Mato Grosso, defende o impeachment do ministro do STF, Alexandre de Moraes, após novos relatórios da Polícia Federal. Para o deputado, os indícios de irregularidades e conflitos de interesse exigem o afastamento imediato do magistrado.
16: Rodrigo Dazaeli também acusa o governo federal de tentar abafar as denúncias para proteger membros do STF. O parlamentar considera que a abertura do processo de impeachment é fundamental para dar uma resposta de transparência à sociedade.
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22: Previdência. A Câmara aprovou um projeto que dobra o período de atividades civis que PMs e bombeiros militares podem usar para ter direito à aposentadoria. O repórter Antônio Vital acompanhou a votação.
25: A Câmara dos Deputados aprovou o projeto que amplia de 5 para 10 anos o tempo de serviço em atividades civis que policiais e bombeiros militares podem averbar para fins de aposentadoria. A proposta também altera as regras relativas ao pagamento de soldo integral para os militares depois de irem para a inatividade. Para receber o pagamento integral, os homens terão que ter 35 anos de contribuição com 25 anos de atividade militar. Já as mulheres terão que ter 32 anos de contribuição e 25 anos de atividade de natureza militar. Hoje, para receber salário integral, os militares têm que ter 35 anos de serviço, com a possibilidade de apenas 5 deles terem sido desempenhados em atividades civis. De acordo com o autor da proposta, o deputado Capitão Augusto, do PL de São Paulo, reduzir de 30 para 25 anos o tempo de exercício de atividade de natureza militar e, ao mesmo tempo, permitir o aproveitamento de 10 anos de tempo civil equipara os militares aos policiais federais. O projeto também garante igualdade de acesso entre homens e mulheres e veda restrições ou reservas de vagas sem justificativa técnica. O texto final aprovado foi apresentado pelo relator, deputado Cabo Gilberto Silva, do PL da Paraíba.
26: São 35 anos hoje que o policial trabalha, igual a qualquer um. É doença mental. É a questão da saúde, então é importante todos vocês entenderem a magnitude desse projeto. O Estado não vai perder nada, que estamos tentando resolver o básico para que possamos avançar, no combate ao crime organizado, nas facções criminosas.
25: O projeto também altera outras regras militares. As progressões de posto por merecimento, por exemplo, terão que ter critérios universais com prioridade para o mérito pessoal e para os militares mais antigos. O projeto que amplia de 5 para 10 anos o tempo de serviço em atividades civis que policiais e bombeiros militares podem averbar para fins de aposentadoria seguiu para análise do Senado. Da Rádio Câmara de Brasília, Antônio Vital.
22: Trabalho.
16: Benedita da Silva, do PT do Rio de Janeiro, defende o fim da escala 6x1 como forma de ampliar o tempo de descanso dos trabalhadores. Ela avalia que a mudança vai melhorar a saúde e a convivência familiar, com reflexos positivos também na produtividade.
0: Benedita da Silva pede que o Senado avance na análise das propostas sobre a redução da jornada de trabalho semanal. Segundo o parlamentar, a maior quantidade de tempo livre também beneficia quem precisa voltar mais cedo para casa ou conciliar o emprego com outras atividades.
16: Gongás, do PT do Rio Grande do Sul, pede o fim da escala 6x1 e a redução da jornada de trabalho de 44 para 40 horas semanais, sem redução de salário. De acordo com o deputado, a mudança vai garantir 2 dias de descanso aos trabalhadores.
0: O parlamentar alega que a redução da jornada vai permitir mais tempo para convivência com a família, estudos, lazer e outras atividades. Gongás também lembra que a Câmara já aprovou a redução para 40 horas e solicita a análise da proposta pelo Senado.
16: Glauber Braga, do PSOL do Rio de Janeiro, apoia o fim da escala de trabalho 6x1, que está prevista para ser analisada pelo Senado. O deputado diz que a mudança tem amplo apoio da população e pode melhorar as condições de trabalho.
0: Glauber Braga também defende a redução da jornada para 40 horas semanais, sem diminuição dos salários. Na visão do parlamentar, a medida garante mais tempo para descanso, convivência familiar e cuidados com a saúde.
16: De acordo com Orlando Silva, do PCdoB de São Paulo, o fim da escala 6x1 é uma conquista viabilizada pela mobilização popular e pelo engajamento do governo. O deputado argumenta que a redução da jornada gera novos postos de trabalho e garante mais qualidade de vida.
0: Segundo Orlando Silva, a medida contrapõe retrocessos trabalhistas vistos em governos liberais e reformas anteriores no Brasil. Para ele, o avanço dessa pauta fortalece a proteção da classe trabalhadora e sinaliza a necessidade de proteger os direitos e a justiça do trabalho.
22: Economia.
16: Adriana Ventura, do Novo de São Paulo, repercute críticas sobre a medida provisória que zera o imposto em compras internacionais de até 50 dólares. Ela afirma que a norma cria tratamento desigual porque o comércio brasileiro continua pagando tributos sobre mercadorias semelhantes.
0: Adriana Ventura ressalta que as entidades empresariais defendem a extensão do benefício a produtos equivalentes vendidos pelo comércio nacional, caso a isenção seja mantida. O documento alerta que a diferença de tributação prejudica principalmente os pequenos varejistas.
16: Para Luiz Carlos Raul, do Podemos do Paraná, os 18 anos de governos do PT representam um fracasso socioeconômico para o país. O deputado argumenta que os indicadores de habitação e educação pioraram no período.
0: Luiz Carlos Auli também destaca o aumento da população em situação de rua e a dependência de programas de transferência de renda. Na avaliação do parlamentar, a gestão atual falhou na criação de empregos e na autonomia dos trabalhadores.
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22: Educação.
16: A Câmara aprovou a inclusão de testes vocacionais no Enem e no Saeb. O repórter Antônio Vital acompanhou a votação.
25: Deputados e deputadas aprovaram um projeto que obriga o Instituto Nacional de Pesquisas Educacionais Anísio Teixeira, o INEP, a incluir testes vocacionais no Enem e no Saeb, o Sistema de Avaliação da Educação Básica. Os alunos que fizerem os dois exames não serão obrigados a responder as questões e o INEP terá que reservar um tempo extra para os candidatos que optarem por fazer os testes. O projeto foi apresentado pelo deputado Nicolas Ferreira, do PL de Minas Gerais, e recebeu parecer favorável do relator, deputado Mendonça Filho, do PL de Pernambuco. De acordo com a proposta, o teste será incluído nos cadernos da prova aplicada no terceiro ano do ensino médio. A justificativa é de que muitos jovens, especialmente os mais pobres, não dispõem de acesso a ferramentas de orientação vocacional, o que os deixa mais expostos a escolhas desinformadas. Entre as diretrizes previstas para a elaboração dos testes vocacionais estão a identificação das áreas de maior afinidade e das aptidões, além do mapeamento de possibilidades de empreendedorismo, de oportunidades profissionais, de cursos técnicos ou de cursos de graduação. Os resultados dos testes de aptidão deverão ser apresentados na forma de relatório e as regras deverão ser revistas, no máximo a cada 2 anos, como maneira de atualizar o conteúdo e forma do teste. Para o relator Mendonça Filho, o projeto democratiza o acesso aos testes vocacionais. Já a deputada Soraya Santos, do PL do Rio de Janeiro, disse que é cada vez mais difícil para os jovens decidir que carreira vão seguir.
6: É um direito da criança você poder medir resultados. Então, quando a gente pega e propõe provas para medir o conhecimento, é absolutamente necessário. Segundo, a gente tem que pensar nos testes vocacionais, porque cada vez está mais difícil para os jovens, diante de tanta divisão através das formações, você saber exatamente o que você quer.
25: O projeto que obriga o INEP a incluir testes vocacionais no Enem e no Saeb seguiu para análise do Senado. Da Rádio Câmara de Brasília, Antônio Vital.
7: Agricultura.
0: Luiz Couto, do PT da Paraíba, defende o fortalecimento da agricultura familiar como parte da soberania alimentar do país. O congressista ressalta que o acesso à água como política de segurança hídrica permite que produtores do Nordeste mantenham a produção de alimentos.
16: Luiz Couto reivindica mais investimentos em pesquisa e assistência técnica para apoiar quem vive da terra. O parlamentar também considera necessárias políticas permanentes de convivência com o semiárido, com infraestrutura para facilitar o escoamento da produção.
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7: Saúde.
0: A Câmara aprovou um projeto que prevê multa de até R$500 mil para hospitais privados mal avaliados. O repórter Marcelo Lascher explica a proposta.
11: O plenário da Câmara aprovou o projeto apresentado pelo ex-senador e hoje ministro do Supremo Tribunal Federal, Flávio Dino, que prevê mecanismos de avaliação de hospitais e serviços de saúde privados. A proposta cria o Programa de Avaliação dos Serviços de Saúde, com a previsão de multas que variam de R$5 mil até R$500 mil para instituições privadas que não seguirem determinados padrões de qualidade. De acordo com o projeto, esses padrões de qualidade devem ser definidos pela Agência Nacional de Vigilância Sanitária, a Anvisa. Para isso, serão levados em conta quesitos como a garantia de segurança do paciente, a oferta de atendimento de emergência e o cumprimento de normas da Agência Nacional de Saúde Suplementar, a ANS. Na Câmara, o relator, deputado Márcio Gerri, do PCdoB do Maranhão, deu parecer favorável à proposta já aprovada pelo Senado. Segundo ele, o projeto fortalece os sistemas de fiscalização e avaliação de unidades de saúde já existentes e contribui para o aumento da qualidade de assistência prestada à população. O projeto foi criticado pela deputada Adriana Ventura, do Novo de São Paulo, que apontou intromissão estatal na iniciativa privada.
12: Aqui, intervenção direta, intervenção estatal sobre o sistema privado de saúde. Privado. Tem multas altíssimas nesse projeto, que até R$500 mil. A gente está falando de rede de hospitais privados, laboratórios, consultórios, talvez médicos, clínicas privadas. E assim, simplesmente colocando multas, sanções.
11: O autor da proposta, Flávio Dino, perdeu um filho de 13 anos em 2012 após ser atendido em um hospital particular de Brasília. A justiça considerou que houve falhas e condenou o hospital a pagar uma indenização de R$1.200.000. O caso foi lembrado durante a votação. Para a deputada Maria do Rosário, do PT do Rio Grande do Sul, é dever do Estado fiscalizar os serviços de saúde, inclusive os privados.
6: Porque ainda que seja a iniciativa privada a prestar o serviço de saúde, a qualidade
11: do Sul é dever do Estado fiscalizar os serviços de saúde, inclusive os privados.
6: Porque ainda que seja a iniciativa privada a prestar...

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1: 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Direitos Humanos.
2: Soraya Santos, do PL do Rio de Janeiro, denuncia que a coleta de material para o exame toxicológico de motoristas tem gerado abusos e violência institucional contra as mulheres. A deputada relata casos em que trabalhadoras tiveram partes do cabelo raspadas para a realização do teste.
3: Soraya Santos reforça que a legislação exige apenas a retirada de poucos fios e que o descumprimento das normas fere a dignidade das motoristas. A parlamentar anuncia que a Procuradoria da Mulher vai acionar a justiça e pedir a punição dos órgãos responsáveis pelos excessos. Homenagem.
2: André Figueiredo, do PDT do Ceará, homenageia o ex-ministro do Trabalho, Manuel Dias, que morreu aos 88 anos no dia 22 de agosto. O deputado destaca a trajetória do advogado e político catarinense e sua atuação em defesa da educação em tempo integral e da democracia.
3: Termina agora o Jornal Câmara dos Deputados, produzido pela Rádio Câmara, com trabalhos técnicos de Everson Urani e apresentação de Márcio Aquiles Sardi e José Carlos Andrade. Uma ótima noite para você.
2: A Voz do Brasil volta amanhã. Boa noite.
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3: Na Jovem FM, 8:10.

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4: Ok, sobre 20 horas. 20 horas, mais 19 minutinhos. Saudade está apenas começando essa quarta-feira. Quarta-feira para você, abençoado, né? Hoje, 2 de setembro, a galera já curtiu nosso giro musical que vai até às 22 horas com muita saudade para você. Viagem no tempo em forma de música. Agradeço sempre a Deus. O Valdo está podendo levar a programação da Jovem FM para todos em saúde e paz. Importante ter saúde e paz, colocar sempre Deus na nossa frente. Dessa forma, tudo vai dar certo para você. Boa noite para vocês, taxistas, mototaxistas, vigilantes, nossos amigos chefe aí de família, após um dia inteiro de trabalho, chegaram cansados, já sintonizaram a frequência 87,9 para curtir o Saudade 87. Muito obrigado. A partir de agora, você vai ficar aí no Mundo da Saudade, fazendo a retrospectiva das melhores canções. E você pode participar, pode interagir, pode fazer seu pedido musical 980-50-7115, 980-50-7115. E se preferir, tem um telefone pessoal do Valdo Souza, que é o 98612-7755, 98612-7755. Valdo Souza. Por aqui também tem o Bergofai, que já vai dar seu alô também. Aqui a participação do Saudade 7. Agradecer você do Independente, Médico Santa Rosa, Itaporã, Itacolomi. Nossos amigos aí de Santa Rosa, aquele abraço, né? Tudo consigo, Saudade 27, lá em Carucama, no distrito de Benfica, Murini, aquele abraço. Nossa galera de Baratá, aquele abraço do Fodão, Coab, Nossa Senhora do Carmo, Nova Benevides, Amal das Amixiras, Maguari, Centro Comercial de Benevides, aquele abraço para vocês. Santos Dumont, Liberdade, Madre Teresa, Duque de Caxias, da Seba, das Flores, Begonzão. É alegria para você no seu rádio, né? Nossos amigos aí da Grenestre, Santa Paula, você da Chico Mendes. Onde você estiver acompanhando o Sol 87, muito boa noite, né? Essa viagem que você faz juntinho. Aí, com certeza, a gente só tem a agradecer. 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Então é só você ligar 0800 088 1111, Online Telecom. 20 horas e 22 minutos, é o Saudade, é um giro musical para você, aqui pelo nosso aplicativo da Jovem FM. Também agradeço a audiência de todos vocês que vão acompanhando em qualquer parte do Brasil, do mundo, o nosso giro musical de recordações. Aqui também do meu lado está o Berg, que vai dar seu boa noite aos ouvintes aqui do Saudade 7. E a gente vai continuar nossa sequência musical para você que está ouvindo o Saudade, essa viagem no tempo em forma de música. Boa noite, Berg.
5: Boa noite, Valdo. É bom estar aqui de novo, né? Com um grande momento de saudade. Aqui na Jovem FM 87,9, a preferida. Nosso todo carinho, todo abraço a você, nosso ouvinte, que está ligado na grande programação até as 22 horas. E ontem tivemos aqui, rapaz, que momento, hein? Tivemos aquele grupo aqui, só como dizia assim, só os escolhidos, né? Um abraço, Paulo Marinho, e a todos que estiveram participando ontem aqui. Foi um momento muito maravilhoso. E você é o nosso convidado nessa noite para ouvir as músicas que tocaram no passado. Vai ver, haja coração. E é com você, Valdo, começando esse programa.
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5: Ok, se liga na hora certa para você. Estamos às 20 horas 35 minutos. 8 da noite, mais 35 minutos. Saudade vai continuar aqui fazendo a sequência musical. E você vai participando, vai interagindo. 980-50-715 para você ganhar seu ingresso. Tem dois ingressos aí para você do Vale dos Artistas 2, né? Já que a nossa amiga Ninha. Abandonou.

0: Jaguari. Então ligue para cá, manda sua mensagem, você vai ganhar seu ingresso. Tem dois ainda ingressos aqui para você participar do nosso sorteio da Rádio Jovem FM. Podia dar por aqui a sequência musical para a galera que está curtindo o nosso giro musical.
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3: Ok, pra você ouvir do Saudade, 37 também, 20 horas, 46 minutos. Nosso Luiz Guilherme, Melodo Xalala. É, só música aí pra você, tá curtindo o Saudade 37. Meu amigo Dr. Luiz Otávio, ele é Piquinho Laeroa. Estão aí no giro musical de recordações, aqui abraço pro... A minha amiga Rosa aí do Duque de Caxias. Alô Rosa, um abraço pra você, Linha Pop, ouvindo o Saudade 7. E também manda um abraço ao nosso grande amigo Washington.
4: Exatamente.
3: O velho guarda da aparelhagem aí no Madre Teresa. Meu amigo Marcelinho Carioca, estrela da saudade. Paulo Marinho também, cantor Paulo Marinho. E companheira aqui da Jovem FM, a minha amiga Sibeli Black. E o nosso amigo Charles do Brasil, que estiveram ontem por aqui, né, fazendo aquela visita pra gente. E tem 2 ingressos pra você ainda, viu? Basta você aí mandar sua mensagem aqui pra nosso telefone, pedir aí seu ingresso. Daí já que ganhou um ingresso aqui pra curtir aí a segundo show dos artistas claraense. Vai acontecer nesse dia 18 agora de setembro, lá no Sítio do Louro, no Maguari, viu? Muitos cantores paraenses vêm se fazer presente aí com a presença do Paulo Marinho, cantando também com a Sibeli, né? O Jonas, cantor da Baby, também o Antônio Guedes, vários artistas aí, a Aninha, a Odalisca do Brega. Você ganha seu ingresso aqui, é só você mandar essa mensagem para nós aqui. Eu quero ganhar esse ingresso para esse baile da saudade dos, né? A gente vai passar aí seu nome para a Sibeli Black, aí ela vai dar pulseirinha e dar direito para você curtir o segundo baile dos artistas lá no Sítio do Louro, lá no Maguari. Essa galera que vai curtindo o nosso Saudade 37, então você vai participando, vai interagindo 980-50-7115. E se preferir, tem o telefone do Valdo Souza, é o 98612-7755. 98612-7755. Quero mandar um abraço ao meu grande amigo Viarelis Torre, ele trabalha na prefeitura e está aí acompanhando o nosso Saudade 37 na quadra. Aquele abraço, Viarelis. Para você, para sua família, todos curtindo, Saudade 37, nossa galera que vai acompanhando também, meu amigo Cláudio está lá no Independente, só na Mânia, acompanhando o Saudade 37. Seu Cláudio, que ele é pai do Piolho, viu? Sempre ele vai lá na feira com a gente e dizendo assim que acompanha o Saudade 37. Alô, seu Cláudio, um abraço para você, obrigado pela sua preferência de sintonia. Tem oferecimento aí, BR.
5: É isso aí, Val. Quero mandar um forte abraço também, já na escuta do programa, minha querida Laís e Sampaio, aqui no Maguari, juntamente com o Gleidson e meu amigo Vitinho, aqui no Bairro da Liberdade, juntamente com a Fabi. Alô, Fabiana, melhoras, Fabiana. Forte abraço para você. Também, meu amigo Paulo. É isso aí, Paulo. Um abraço também, meu amigo companheiro Diego. Isso. Também, meu companheiro, a companheira Ela e Cristina, lá em Maracanã. Forte abraço, Ela e Cristina. E ao meu amigo Anderson Barros. E a você que está ligado nesta grande programação Só Saudade. Ligue e participe 98050717115. E vai com você, Valdo.

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